0: Olá, boa noite.
1: Boa noite para você que nos acompanha em todo o país.
0: Quarta-feira, 30 de setembro de 2026.
1: Vamos aos destaques do dia.
0: Centro Nacional de Proteção à Criança e ao Adolescente vai centralizar notificações de crimes na internet.
1: Plataformas deverão comunicar situações de risco iminente ou em andamento em até 12 horas. Graziela Mendonça.
2: Portaria também autoriza a criação de uma força integrada para combater o crime organizado no ambiente cibernético.
0: Mudanças nas receitas médicas controladas.
1: Uma nova regra da Anvisa autoriza os médicos a emitirem as receitas de forma totalmente digital.
0: A partir de hoje, as vigilâncias sanitárias locais passam a usar um sistema único integrado em todo o Brasil. Cleide Lopes.
3: O novo sistema foi criado para centralizar a gestão na prescrição de medicamentos sujeito a controle especial.
1: Está chegando o Dia das Crianças.
0: E você já sabe o que vai dar de presente?
1: Na hora de escolher um brinquedo, fique de olho nas dicas do Inmetro para garantir diversão com segurança. Pablo Mundim.
4: Do Inmetro, orienta os pais a verificarem a presença do selo de identificação da conformidade antes da compra.
0: Hoje, na apresentação da Voz do Brasil, Luciano Seixas e Mariana Jung.
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0: A Justiça Federal determinou medidas para a proteção de crianças e adolescentes na plataforma Discord.
1: O pedido foi feito em ação da Advocacia Geral da União, acatada pelo Judiciário.
0: A ferramenta de comunicação terá que adequar o monitoramento da plataforma, verificação de idade e de controle parental, entre outras medidas.
5: Na ação que foi acatada pela Justiça Federal, a Advocacia Geral da União sustenta que a plataforma Discord apresenta falhas nos mecanismos de verificação de idade e de proteção aos usuários contra riscos graves, como os que culminaram na morte de uma adolescente de 13 anos em julho deste ano. A ferramenta de mensagens instantâneas e comunicação deverá cumprir agora uma série de determinações judiciais, entre elas, adotar medidas para impedir a recriação de servidores, canais e comunidades removidos e o retorno de usuários banidos ou suspensos. O Procurador Nacional de Defesa e Democracia da Advocacia Geral da União, Rafael Ramos, ressaltou que as medidas estabelecidas pela Justiça estão previstas na legislação brasileira, com destaque para o Estatuto da Criança e do Adolescente Digital.
6: Esse quadro ele já vinha se agravando e o que acontece? O Brasil hoje ele tem uma legislação específica, né, para proteção de crianças e adolescentes no ambiente digital, chamado ECA Digital. Então, essa foi a grande base, digamos, da nossa ação, foi exigir que fossem cumpridas determinações que já constam em lei, mas que infelizmente não estavam sendo observadas especificamente nessa plataforma.
5: De acordo com a decisão judicial, as contas de crianças e adolescentes até 16 anos devem estar vinculadas às contas de seus responsáveis legais. A plataforma de Discord também deverá adotar medidas de proteção e ferramentas de supervisão parental, incluindo o controle das interações. A decisão ainda determina que o Discord crie protocolo para situações de extorsão sexual envolvendo crianças ou adolescentes. Rafael Ramos, da Advocacia Geral da União, explicou que essas plataformas já têm ferramentas para coibir esses tipos de crimes.
6: Há mecanismos nas formas de detecção, seja por vídeos, seja por ícones, seja por textos, seja por chamados metadados, né, correlações de comportamento de determinados usuários conversando com outros, os chamados sinais, né? Esses marcadores, as empresas têm condição de fazer esse acompanhamento e é uma avaliação de risco, né?
5: O Discord também deve comprovar a capacidade de operar em língua portuguesa para segurança, moderação e recebimento de denúncias no Brasil. Caso não cumpra a determinação judicial, a plataforma ficará sujeita a multa diária de R$100 mil. Reportagem Luana Karen.
1: O Google removeu do YouTube 46 canais e 11 vídeos criados por meio de inteligência artificial com falsos médicos para disseminar desinformação, promessas de curas e tratamentos sem comprovação científica.
0: Outros 32 canais e 4 vídeos já estavam disponíveis quando a notificação chegou à empresa. 2 canais foram desmonetizados.
1: Segundo o Google, os canais foram excluídos por violações às políticas da plataforma, fraude e roubo de identidade.
0: O pedido para retirada do conteúdo foi feito pela Advocacia Geral da União.
1: O Centro Nacional que vai centralizar notificações sobre possíveis. possíveis crimes cibernéticos contra crianças e adolescentes.
0: A estrutura ligada à Polícia Federal vai receber, analisar e encaminhar os casos às autoridades responsáveis.
1: Saiba mais com Graziela Mendonça.
2: O Ministério da Justiça e Segurança Pública publicou uma portaria que estabelece como serão recebidas e encaminhadas as notificações sobre possíveis crimes contra crianças e adolescentes no ambiente digital. A Polícia Federal vai centralizar esse trabalho por meio do Centro Nacional de Proteção à Criança e ao Adolescente. As empresas de tecnologia deverão comunicar situações de risco crível, iminente ou em andamento em até 12 horas. Casos onde há indícios de material de violência contra criança e adolescente terão prazo de 72 horas ou de até 7 dias, dependendo da ocorrência. A empresa também terá que retirar o conteúdo do ar imediatamente e guardar o material e os registros necessários para ajudar nas investigações. Os relatórios serão analisados e encaminhados às autoridades responsáveis, como as polícias, o Ministério Público e a Agência Nacional de Proteção de Dados. A portaria também autoriza a criação de uma força integrada para combater o crime organizado no ambiente cibernético, inclusive casos de violência sexual contra crianças e adolescentes. Graziela Mendonça, para a Voz do Brasil.
1: Autoridades brasileiras se reuniram hoje com o representante de comércio dos Estados Unidos para mais uma tentativa de diálogo sobre as tarifas impostas pelo governo norte-americano.
0: Com presença do ministro do Desenvolvimento, Indústria, Comércio e Serviços, Márcio Elias Rosa, e do ministro das Relações Exteriores, Mauro Vieira, o encontro ocorreu durante a reunião de ministros do Comércio do G20, grupo que reúne nações desenvolvidas e emergentes, e também a União Europeia e a União Africana.
1: Durante a reunião, os ministros reafirmaram a disposição do Brasil de avançar nas soluções que afetam o comércio bilateral.
0: O governo norte-americano deve encaminhar nas próximas semanas um documento com uma proposta para possível acordo, como explica o ministro do Desenvolvimento, Márcio Elias Rosa.
7: Apresentamos de novo para eles nossos argumentos. Quão injustas e indevidas são as tarifas que são impostas ao Brasil na atualidade e a necessidade de superá-las. Eles assumiram o compromisso de nos encaminhar nas próximas semanas um documento das discussões daqui para frente. Conseguimos alcançar um ponto de convergência. É necessário que tenhamos um escopo definido para aquilo que possa vir a ser no futuro um acordo comercial entre Brasil e Estados Unidos.
1: Mais de 3 mil moradias poderão ser construídas em 13 estados a partir da destinação de 28 imóveis da União para projetos habitacionais.
0: Os imóveis são prédios para serem revitalizados ou terrenos para construção de moradias, localizados em 12 estados e no Distrito Federal.
1: São Paulo é o estado com o maior número de concessões. São 7 para a construção de 1.325 unidades.
0: A ministra da Gestão e da Inovação e Serviços Públicos, Esther Dweck, que fez a entrega nesta quarta-feira, comentou a iniciativa.
8: A gente conseguiu mapear vários imóveis, terrenos ou prédios que tinham um potencial de habitação e colocamos à disposição a partir de um edital específico do Minha Casa Minha Vida Entidades com a oferta desses imóveis. E a partir disso houve todo o processo de seleção. São várias etapas, né? A seleção já foi anunciada alguns meses atrás, mas agora é uma etapa importantíssima que nesses 28 imóveis a gente faz a cessão do direito real de uso, que é justamente para começar agora o processo de, se for um prédio, de fazer retrofits, para um terreno começar a construção.
1: Populações de comunidades quilombolas de todo o país passam a ter atendimento dentro do Sistema Único de Saúde com foco em necessidades específicas.
0: Já estão valendo as regras da nova Política Nacional de Saúde Integral da População Quilombola.
1: A medida tem o objetivo de combater as desigualdades históricas no acesso aos serviços e garantir direito à saúde nesses territórios.
9: Política de proteção à saúde da população quilombola avança com a assinatura da portaria que institui a Política Nacional de Saúde Integral da População Quilombola no último dia 15 de setembro. A norma é mais um passo na atenção integral e para o enfrentamento das desigualdades em saúde da população quilombola. Com a portaria publicada, a política de saúde será integrada ao SUS. Agora, ela será implementada nos territórios. Para isso, é preciso elaborar o Plano Operativo Nacional, que deverá detalhar prioridades, metas, indicadores, responsabilidades e mecanismos de acompanhamento e avaliação. A norma garante ainda que o reconhecimento da população quilombola para fins de atenção à saúde independe da situação de regularização fundiária ou de titulação do território. Daniele Popov para A Voz do Brasil.
0: O subsistema de saúde indígena, responsável por atender os povos originários diretamente nas comunidades e aldeias, está completando 27 anos.
1: É por ele que são realizados, por exemplo, mutirões de atendimento para consultas e exames.
0: A experiência foi levada recentemente por uma comitiva brasileira ao México, país que pretende adotar modelo semelhante no Sistema Único de Saúde.
1: Nós conversamos sobre tudo isso com a secretária especial de saúde indígena, Lucinha Tremembé, hoje mais cedo. Acompanhe. Secretária, bem-vinda à Voz do Brasil, é um prazer ter a senhora conosco. A senhora participou, né, secretária, da comitiva brasileira que esteve no México apresentando o nosso modelo aí de saúde indígena. Conta pra gente, então, o que o Brasil mostrou aos mexicanos e por que, que esse encontro aconteceu?
10: Eu que agradeço o convite. Sim, estive compondo a comitiva do ministro na semana passada e a gente foi apresentar o SUS, o Sistema Único de Saúde. O México vai implantar, vai ser o segundo país que vai implantar um Sistema Único de Saúde, né? Assim, a exemplo do nosso SUS. E a gente também apresentou o nosso SASI-SUS. Que já é uma, o SIL-SUS já é uma iniciativa, algo que é único, imagina um subsistema específico para os povos indígenas. Então a gente fez essa apresentação e saímos de lá com vários compromissos, inclusive de compartilhamento de mais informações, que o México ficou muito interessado de também implantar algo semelhante a um subsistema. Eles disseram que não do formato, porque realmente como vai ser um sistema único agora lá, seria... Eles disseram, não, a gente não vai fazer algo tão grande, mas ter uma secretaria, aliás, um departamento que vai tratar de todas as políticas e a saúde estará dentro.
0: Pois é, assim como o Brasil, o México é um país com uma população indígena grande e com grande influência em diversas áreas da sociedade, né? A troca de experiências com mexicanos pode nos ajudar? De que forma?
10: Pode sim. A gente até falou isso na nossa apresentação, que a gente tinha muitas... algo muito parecido, que era a população, evidentemente, né? A gente tem população indígena aqui, tem população indígena lá, e a gente tinha coisas distintas que a gente poderia se compartilhar. No caso do Brasil, a gente tem um subsistema específico hoje, que já atua com política específica para a assistência à saúde dos povos indígenas do Brasil. E o México, mesmo não tendo um subsistema, mesmo não tendo um sistema único, mas eles atuam com a medicina tradicional. Então, eles têm várias estratégias, várias expertises, experiência. Inclusive, eu tive a oportunidade de ir visitar um dos centros tradicionais, muito interessantes, trabalham com parteiras tradicionais, trabalham com a medicina alternativa. Então, isso é que a gente quer agregar entre os dois países.
1: Vamos falar um pouquinho, secretária, dos mutirões de atendimento à saúde indígena. Então, a gente teve um agora sobre os Yanomami, né? Com consultas, exames especializados lá na terra indígena Yanomami. A CESAI tem feito ações assim em outras terras indígenas também. Como é que são os resultados desses mutirões?
10: Sim, sim. A CESAI tem feito, fez um cronograma para fazer mutirões em vários DSEIs de todas as regiões do Brasil.
1: DSEIs são os distritos de saúde indígena, né?
10: Isso, os distritos sanitários especiais indígenas. Nós temos 34 no Brasil. Então, a gente fez um cronograma que abrangesse aí todas as 5 regiões do Brasil, olhando principalmente para a fila de espera e para o que os mutirões iriam ofertar, saúde da mulher, a oftalmologia, exames. Então a gente olha para essa fila e aí a gente organiza esse cronograma. A gente já fez em vários outros de seis, agora a gente encerra, amanhã Hoje a gente está encerrando no Yanomami, trazendo aí várias estratégias para um território que a gente tem um primeiro centro de referência também, que inclusive a ação está sendo realizada nesse centro de referência no meio da Amazônia.
0: Como a senhora falou, né, tem ocorrido ações específicas para a saúde da mulher também, inclusive com rastreio de câncer de colo de útero. Essas ações costumam ser bem recebidas pelas indígenas? Os mutirões ajudam a prevenir e tratar doenças?
10: Muito bem recebido. Eu tenho participado, inclusive, de algumas ações, tenho ido lá, conversado com as lideranças, com os profissionais, e o quanto a gente sai satisfeito.

0: e ver realmente que é muito tempo e que temos muitos avanços, né? O subsistema foi realmente um grande avanço de ter se criado um subsistema específico dentro do Sistema Único de Saúde, porque mesmo o nosso Sistema Único de Saúde, ele traz a integralidade, a universalidade, mas a gente olha para a questão da equidade. Então, por isso que foi pensado, trazido, né, ser criado um subsistema. E aí esse subsistema, ele trouxe políticas específicas, embora que a gente aplique os programas que usuais do Sistema Único de Saúde, mas quando eles são aplicados dentro dos territórios indígenas, eles trazem uma outra formato.
1: Sofrem adaptações, né?
0: Adaptações, porque aí ele se adapta a questões territorial, a questão cultural, a forma de organização dessa população. Então, isso já é um diferencial muito grande. Não é à toa que é uma saúde diferenciada, que tem um subsistema específico para isso.
2: Muito bem, nós conversamos com a secretária de Saúde Indígena do Ministério da Saúde, Lucinha Tremembé. Muito obrigado por sua entrevista aqui à Voz do Brasil.
0: Eu que agradeço.
1: Receitas de medicamentos que até então eram emitidas apenas em papel, agora também poderão ser feitas de forma digital a partir dessa quarta-feira.
2: A novidade faz parte de uma nova etapa do Sistema Nacional de Controle de Receituários da Anvisa, que passa a oferecer funcionalidades para a emissão e o controle digital das
1: A
2: receitas.
1: mudança amplia as opções de prescrição e mantém o controle sobre medicamentos sujeitos a regras especiais. Confira na reportagem.
3: Algumas receitas que antes eram feitas somente em papel, agora também poderão ser emitidas eletronicamente. A mudança não significa o fim das receitas físicas, nem torna obrigatória a versão digital. A nova etapa amplia as opções de prescrição nas farmácias e drogarias. Entre as principais novidades está a emissão eletrônica das notificações de receita, como as de cor azul e amarela, que eram emitidas somente em papel. O analista de pesquisa João Paulo Ribeiro conta que foi atendido em uma teleconsulta e recebeu uma receita eletrônica e fala sobre as vantagens desse tipo de prescrição.
4: No fim das contas, eu achei super prático, porque diminui a quantidade de papel para carregar depois da consulta, né? Diminui a quantidade de documento para guardar.
3: O novo Sistema Nacional de Controle de Receituários foi criado pela Agência Nacional de Vigilância Sanitária, Anvisa, para centralizar a gestão da numeração e ampliar o controle das receitas utilizadas na prescrição de medicamentos sujeito a controle especial, como explica o diretor da Anvisa, Tiago Campos.
5: Reúne a gestão da numeração dos receituários em uma base nacional única. Isso permite acompanhar o percurso da receita desde a sua emissão até o registro da utilização pela farmácia ou drogaria, com base padronização e rastreabilidade.
3: Para a coordenadora do Grupo Técnico de Vigilância do Conselho Federal de Farmácia, Luciana Calil, o novo sistema de prescrição vai ajudar a evitar a falsificação de receitas e melhorar o acesso das farmácias às informações.
6: Nós temos muitas receitas falsificadas que são feitas de forma ilegal. E de forma eletrônica, isso não vai ser possível, porque essa numeração ela é controlada pela vigilância e ela é associada ao CPF e ao número de registro do prescritor.
3: É bom lembrar que as receitas em papel continuam válidas e podem ser utilizadas de acordo com as regras aplicáveis a cada tipo de medicamento. A implementação do Sistema Nacional de Controle de Receituários, o SNCR, acontece de forma gradual até 29 de outubro de 2026. Mais informações sobre o novo sistema de receituários podem ser obtidas em gov.br/Anvisa. Reportagem Cleide Lopes.
1: Neste mês, o Inmetro promoveu uma operação para a fiscalização de produtos infantis em lojas físicas e virtuais.
2: O objetivo é que a diversão seja segura e não acabe em acidente.
1: Conheça agora algumas dicas dos critérios que devem ser observados e o que fazer em caso de dúvidas ou denúncias.
7: Na hora de escolher um brinquedo, a segurança das crianças deve vir em primeiro lugar. Para prevenir riscos, o Inmetro, Instituto Nacional de Metrologia, Qualidade e Tecnologia, realizou durante o mês de setembro a operação

0: Criança Segura, que fiscaliza produtos infantis em lojas físicas e virtuais. O assessor da Diretoria de Avaliação da Conformidade do Inmetro, Leonardo Rocha, orienta os pais a verificarem a presença do selo de identificação da conformidade antes da compra.
1: Isso é aquele selinho que tem a marca do Inmetro junto com a marca do organismo de certificação responsável pela avaliação de conformidade daqueles brinquedos. Então os pais, ao observarem a presença daquele selo, podem ter a tranquilidade de que aquele produto passou por um processo de avaliação com foco no cumprimento dos requisitos de segurança. Essa avaliação contempla auditoria da fábrica onde o produto foi produzido, bem como a realização de testes, realização de ensaios em laboratório para verificar o cumprimento dos requisitos de segurança.
0: Entre os itens verificados estão brinquedos, berços e bicicletas, entre outros produtos infantis. Mas a atenção não deve parar no selo. É importante observar também se as informações estão em português e a classificação etária indicada na embalagem. O assessor do Inmetro, Leonardo Rocha, alerta para a diferença entre a indicação e a restrição de idade.
1: A indicação, ela tem relação com aspectos cognitivos. A criança, ela tem uma idade que vai permitir a ela aproveitar ao máximo aquele brinquedo. É diferente da restrição, que tem relação com segurança da criança. Aquele brinquedo, ele é restrito, ele é proibido para crianças naquela faixa etária.
0: Outra dica é dar preferência ao comércio formal. Nas compras pela internet, o consumidor pode solicitar imagens do produto ou da embalagem, bem como o número de registro, quando for o caso. Denúncias podem ser feitas ao Inmetro por meio da plataforma Fala BR ou pelo telefone 0800-285-1818. Já os acidentes de consumo podem ser registrados no endereço SIMAC, com S e C mudo no final, .inmetro.gov.br. Reportagem Pablo Mundim.
2: Até 18 de outubro é possível contribuir com as regras do programa Selo Verde, que certifica produtos e serviços quanto à sustentabilidade ambiental.
3: A iniciativa também ajuda a garantir a competitividade dos produtos brasileiros no mercado internacional.
2: Podem participar fabricantes, prestadores de serviços, entidades representativas, especialistas, consumidores, órgãos públicos e demais interessados.
3: As sugestões podem ser enviadas por meio da plataforma brasilparticipativo.presidência.gov.br.
2: E essas foram as notícias do governo federal.
3: Uma realização da Secretaria de Comunicação Social da Presidência da República.
2: Com produção da empresa Brasil de Comunicação.
3: Fique agora com o Minuto do TCU. Em seguida, as notícias do Poder Judiciário e do Congresso Nacional. Boa noite.
2: Boa noite para você. Até amanhã.
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6: O Tribunal de Contas da União analisou as medidas para melhorar o controle e o rastreamento de armas de fogo no Brasil. A auditoria monitorou ações do Ministério da Justiça, Polícia Federal, Exército e Secretaria Nacional de Segurança Pública. A fiscalização aponta problemas na integração dos sistemas e no acompanhamento de armas apreendidas, furtadas, roubadas ou extraviadas. O ministro relator do processo, Éder de Oliveira, falou sobre os resultados do trabalho.
7: A conclusão, senhor presidente, é que essa matéria de alta relevância ainda necessita de ações mais incisivas dos ministérios e órgãos correspondentes para melhorar o controle e a rastreabilidade das armas de fogo no Brasil.
6: O tribunal vai continuar acompanhando o cumprimento das medidas. Saiba mais em tcu.gov.br.
5: 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Você vai ouvir agora notícias do Poder Judiciário.
8: Ministro Gilmar Mendes destaca imparcialidade do ministro Fachin no primeiro ano à frente do STF.
9: Justiça Eleitoral explica como consultar o local de votação para o pleito de domingo.
8: O WhatsApp é citado como meio de assédio eleitoral em 37% das ações na Justiça do Trabalho.
9: Boa noite, eu sou Marcela Luiza.
8: E eu sou Walter Lima.
9: No início da sessão plenária de hoje, o ministro Gilmar Mendes, decano do Supremo Tribunal Federal, homenageou o ministro Edson Fachin pelo primeiro ano à frente da corte.
8: Gilmar Mendes destacou como marcas da gestão do ministro Fachin a imparcialidade, a serenidade e o compromisso com a preservação da estabilidade e da identidade institucional do tribunal. Vamos ouvir um trecho.
10: Em um ambiente de temperatura elevada, Vossa Excelência tem mantido o tom sóbrio, a palavra medida e o comprometimento integral com a manutenção da constância, da tranquilidade e do ethos decisório do Supremo Tribunal Federal.
8: O decano do STF também ressaltou que a gestão de Fachin tem se pautado pela Constituição e que essa diretriz tem orientado a atuação do ministro na condução da corte.
9: O plenário do Supremo decidiu hoje, por unanimidade, que servidores que assumem cargo público em outro ente federativo sem interrupção do vínculo com a administração têm direito de optar entre o regime de previdência complementar e o regime previdenciário anterior.
8: O tema servirá de parâmetro para casos semelhantes em todo o país. Marcelo Della Libera.
11: O caso concreto diz respeito a um servidor público municipal do Rio Grande do Sul. Ele questionava uma decisão da Justiça Federal que negou o direito de permanecer na sistemática previdenciária anterior à instituição do regime de previdência complementar dos servidores federais. O servidor alegava que deveria ter o direito de opção reconhecido porque já havia ingressado no serviço público municipal em fevereiro de 2008 e não houve interrupção do vínculo com o serviço público. O relator é o ministro Edson Fachin, que decidiu atender ao pedido feito pelo servidor. Os demais ministros seguiram o entendimento do relator. Assim, o plenário, por unanimidade, decidiu que servidores municipais, estaduais e distritais que ingressaram no Serviço Público Federal após a instituição da Previdência Complementar têm o direito de optar pelo regime anterior.
9: O primeiro turno das eleições 2026 é neste domingo. Você já sabe onde vai votar?
8: O repórter Fábio Ruas explica como consultar o local de votação.
12: Pode ser de forma presencial ou pela internet. Pela internet, dá para consultar pelo aplicativo e-título. É só acessar a opção Onde Votar. Vai aparecer o local de votação com endereço, zona e seção eleitoral. Também dá para acessar pelo computador, no site tse.jus.br ou na página do TRE do seu estado. Quem preferir, pode procurar cartórios eleitorais, centrais de atendimento ao eleitor e postos do Tribunal Regional Eleitoral de cada estado.
9: O WhatsApp aparece em 37% das ações sobre assédio eleitoral analisadas pela Justiça do Trabalho.
8: E com o uso das redes sociais, esse assédio não fica apenas no ambiente do trabalho. Samanta Flor.
13: A pesquisa analisou 138 processos de todo o país. Além do WhatsApp e das redes sociais, foram identificados outros aplicativos de mensagens e plataformas usadas pelas empresas. Entre as provas apresentadas à Justiça estão mensagens digitais, áudios, documentos e depoimentos de testemunhas. Desde maio de 2023, a Justiça do Trabalho já registrou mais de 800 processos relacionados a assédio eleitoral.
9: STJ decide que Justiça Brasileira não pode julgar pedido de indenização de ex-jogador de futebol argentino contra produtoras do jogo eletrônico FIFA Soccer.
8: O atleta alegava uso indevido da imagem dele no jogo, que também é vendido no Brasil. Fátima Uchoa.
14: Para o STJ, a simples comercialização do jogo no varejo brasileiro não torna o Judiciário Nacional competente para resolver o caso, já que o ex-jogador mora fora, nunca atuou por clubes brasileiros e as empresas que criaram o jogo eletrônico são sediadas na Holanda e no Reino Unido. A relatora foi a ministra Nancy Andrighi.
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9: Uma boa noite.
8: E até amanhã.
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15: Eu sou Humberto Pinheiro e estes são os destaques de hoje do Jornal do Senado, que começa agora. Medida provisória do Desenrola 3.0 começa a tramitar no Congresso. Senado pode votar confisco de bens usados em crimes sexuais e tráfico de menores. Estatuto do Ribeirinho será tema de debate na Comissão de Meio Ambiente. Boa noite.
16: O Congresso Nacional vai analisar a medida provisória que criou o programa Desenrola 3.0. Serão beneficiados os brasileiros que tiverem dívida não paga com banco, órgão público, comércio ou prestador de serviço em geral. O programa vai durar até o dia 30 de junho de 2028 e tem como objetivo facilitar a quitação desses débitos e limpar o nome dos consumidores. Repórter Alexandre Campos.
17: De acordo com a MP, serão destinados 15 bilhões de reais para que a União compre a dívida dos credores originários com pelo menos 90% de desconto e renegocie diretamente com os devedores, repassando o mesmo abatimento recebido. O senador Oriovisto Guimarães, do PSDB do Paraná, lembrou que a medida vai ser boa para os credores, que irão receber um valor por uma dívida difícil de ser recuperada, e para os devedores, que ficarão com o nome limpo na praça.
18: É claro que isso vai atingir um número enorme de pessoas. Se estima que vai facilitar a vida em torno de 15 milhões de pessoas.
17: O texto editado também prevê medidas do Conselho Monetário Nacional para garantir a transparência de produtos financeiros ofertados no mercado e a melhor tomada de decisão pelos consumidores quando vão contratar algum empréstimo ou comprar um bem ou serviço, por exemplo.
16: A Comissão de Segurança Pública pode votar, após as eleições, o projeto de lei que autoriza o confisco e a destinação de bens móveis e imóveis utilizados na prática de crimes de tráfico e contra a dignidade sexual de crianças e adolescentes. A matéria também pune quem cede imóveis ou apoia esses abusos. A reportagem é de Bruno Lourenço.
19: A proposta diz que veículos, embarcações e imóveis de quem comete ou colabora com delitos de exploração sexual e tráfico infanto-juvenil poderão ser apreendidos, confiscados e revertidos para fundos públicos de assistência e proteção à infância. A senadora Damaris Alves, do Republicanos do Distrito Federal, ressaltou durante a análise do projeto de lei na Comissão de Direitos Humanos a importância de agir contra o patrimônio de quem pratica ou contribui para a exploração de crianças e adolescentes.
20: A responsabilidade por esses crimes não recai somente nos atores, mas alcança os partícipes, como medida dissuasória, aqueles que prestam auxílio na prática delituosa. Por exemplo, aquele que empresta a casa para que uma criança seja explorada sexualmente, que empresta o hotel para que uma criança seja explorada sexualmente.
19: Depois da Comissão de Segurança Pública, a proposta, que surgiu da CPI dos Maus-Tratos, segue para a Comissão de Constituição e Justiça.
16: Já a Comissão de Meio Ambiente pode realizar um debate antes de votar o projeto que cria o Estatuto do Ribeirinho. O pedido do debate ainda precisa ser aprovado pelos senadores. Repórter César Mendes.
21: O Estatuto do Ribeirinho busca assegurar políticas públicas em áreas como saúde, infraestrutura e atividades produtivas para as comunidades tradicionais do Brasil que vivem às margens de rios, lagos e igarapés. Mas o senador Zequinha Marinho, do Podemos do Pará, pediu um debate antes da votação para analisar os critérios de identificação dessas áreas, a forma de comprovar o uso tradicional e os procedimentos de cadastro das comunidades. Para o senador Jaime Bagatoli, do PL de Rondônia, o debate pode reunir informações técnicas, jurídicas e administrativas para definir critérios mais claros, evitando futuros conflitos.
22: Nós temos diversos proprietários com documentos de área, nós temos que dar segurança jurídica também às pessoas, mas sabemos o direito que os nossos ribeirinhos têm.
21: O pedido do debate sobre a criação do Estatuto do Ribeirinho precisa ainda ser aprovado na Comissão de Meio Ambiente.
16: Um novo projeto em análise no Senado propõe a criação do programa Jovem Aprendiz Digital. O texto prioriza estudantes da rede pública e jovens em situação de vulnerabilidade. Repórter Pedro Pincer.
23: A formação deverá abranger ferramentas de trabalho e comunicação, análise de dados, fundamentos de programação, segurança da informação, comércio digital e uso responsável da inteligência artificial. Os conteúdos serão adaptados às atividades e ao nível de desenvolvimento do aprendiz. Terão prioridade estudantes e ex-alunos de escolas públicas, jovens em situação de vulnerabilidade social ou de famílias inscritas no Cadastro Único, pessoas com deficiência e grupos com menor participação nas ocupações digitais. O projeto prevê o aproveitamento de laboratórios, unidades móveis, plataformas de ensino e instrutores do Sistema S, inclusive em municípios do interior. Os contratos do programa contarão para o cumprimento da cota de aprendizagem já prevista na CLT. Microempresas e empresas de pequeno porte poderão aderir voluntariamente.
16: E uma nova lei sancionada pelo presidente da República reduz os tributos das empresas que oferecem proteção às seguradoras. A primeira fase da implementação das regras será em 2027, com outra etapa prevista para 2030. Repórter Marcela Cunha.
0: As seguradoras podem contratar outras empresas para dividir os custos das indenizações que precisam pagar aos clientes. São as chamadas resseguradoras, que ajudam a cobrir esses gastos, por exemplo, quando uma enchente atinge muitos imóveis segurados ao mesmo tempo. Uma nova lei reduz a tributação das resseguradoras sediadas no Brasil. A intenção é melhorar as condições dessas empresas para competir com as estrangeiras e fortalecer o setor no país. A partir de janeiro de 2027, a contribuição social sobre o lucro líquido, a CSLL, cai de 15% para 9%. Relator do projeto no Senado, o senador Camilo Santana, do PT do Ceará, explicou que a diferença de tributação favorece a contratação de resseguradoras no exterior.
1: As resseguradoras estrangeiras muitas vezes operam em jurisdições com regimes tributários mais competitivos. Essa assimetria desestimula a manutenção do capital no Brasil e incentiva o envio de prêmios de resseguro para o exterior, gerando saída de divisas.
0: A partir de janeiro de 2030, as resseguradoras também deixarão de pagar o adicional de 10% do imposto de renda.
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16: A Justiça Eleitoral e a Polícia Civil de Santa Catarina tomaram uma iniciativa pioneira para garantir o voto livre e seguro das mulheres vítimas de violência doméstica. Nas eleições de 2026, quem tiver medida protetiva poderá votar numa sessão diferente da conhecida pelo agressor. Quem explica essa mudança é a repórter Raíssa Abreu.
25: O Tribunal Regional Eleitoral de Santa Catarina entendeu que a regra da transferência temporária de eleitores, o voto em trânsito, poderia valer para que mulheres com medida protetiva mudassem temporariamente seus locais de votação. É o que explica o coordenador de gestão do Cadastro Eleitoral, Carlos Gerber.
26: Houve uma interpretação que a mulher com medida protetiva, ela tem a sua liberdade, a sua acessibilidade, o acesso aos locais mais restritos, e isso poderia impedir por uma razão de segurança pessoal dela de deixar de votar.
25: De acordo com Gerber, a ideia está sendo levada ao Tribunal Superior Eleitoral, que pode estender a possibilidade a todo o país nas próximas eleições. Se você precisa de apoio ou orientação sobre medidas protetivas, a Central de Atendimento à Mulher funciona 24 horas pelo telefone 180. Em caso de emergência, ligue 190.
16: Com trabalhos técnicos de Eliseu Caires, o Jornal do Senado fica por aqui. Acompanhe agora as notícias da Câmara dos Deputados. Boa noite e até amanhã.
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28: Câmara aprova prioridade para mães solo no Sistema Nacional de Empregos.
29: Proposta institui política para ampliar ações de saúde nas escolas públicas.
30: Projeto de lei busca melhorar condições de emprego para jovens indígenas.
31: Boa noite. Avança na Câmara a proposta que visa aprimorar as condições de emprego para jovens indígenas. A repórter Maria Neves traz mais informações sobre a iniciativa.
4: A Comissão da Amazônia e dos Povos Originários e Tradicionais da Câmara aprovou o projeto do deputado defensor Estélio Denner, do União de Roraima, que institui programa de emprego e formação para jovens indígenas. Dentre as vantagens previstas para empresas que contratarem indígenas entre 19 e 29 anos, está a redução de 50% na contribuição para a Previdência Social sobre o salário do novo empregado. O benefício será concedido por até 36 meses. Empresas que aderirem ao programa terão outras vantagens, como prioridade na participação em programas e editais federais de inovação e desenvolvimento regional. A contratação de jovens indígenas também contará como critério de desempate em licitações públicas. O texto aprovado determina que o poder público deverá promover a qualificação técnica e profissional de jovens indígenas por meio de cursos gratuitos. Para isso, prevê parcerias com órgãos e entidades públicas de educação e com o chamado Sistema S, que inclui, por exemplo, SESI e SEBRAE. A execução do programa terá de contar com organizações indígenas registradas. O projeto também prevê que as empresas forneçam aos trabalhadores indígenas informações claras sobre seus direitos trabalhistas com respeito às suas especificidades culturais e linguísticas. Sempre que possível, o programa deverá utilizar materiais bilíngues. O projeto que institui o Programa de Emprego e Formação para Jovens Indígenas ainda será avaliado pelas Comissões de Finanças e Tributação e de Constituição e Justiça. Se aprovado, poderá seguir para o Senado. Da Rádio Câmara de Brasília, Maria Neves.
27: Direitos Humanos.
5: Jefferson Rodrigues, do PSDB de Goiás, defende a aprovação de proposta que reforça a proteção à liberdade religiosa e aos locais de culto. Autor da matéria, ele assinala que o objetivo é impedir interferências indevidas do poder público no funcionamento interno de igrejas.
31: Jefferson Rodrigues cita decisões judiciais recentes que teriam limitado o conteúdo de pregações, situação que o deputado caracteriza como censura prévia. Ele afirma que manifestações baseadas na doutrina de cada religião não podem ser consideradas ilegais sem análise de eventual abuso.
5: Doutor Ismael Alexandrino, do PSD de Goiás, é autor de projeto que cria classificação etária específica para desenhos animados e animações digitais para crianças. A proposta estabelece faixas para menores de 2 anos, de 2 a 4 anos e de 4 a 6 anos.
31: Segundo o doutor Ismael Alexandrino, o objetivo é proteger as crianças dos riscos de conteúdos inadequados e orientar pais irresponsáveis. O projeto também obriga plataformas digitais a verificar a idade dos usuários, auditar conteúdos infantis e ajustar os sistemas de recomendação.
5: Rui Falcão, do PT de São Paulo, sugere a realização de audiência pública para discutir relatos de perseguição a ativistas e dirigentes que defendem os direitos do povo palestino. O deputado é um dos autores de requerimento apresentado à Comissão de Direitos Humanos da Câmara.
31: Rui Falcão assinala que o encontro deve abordar denúncias de censura e intimidação contra pessoas que se manifestam sobre o conflito entre Israel e Palestina. Ele ressalta a importância da liberdade de expressão e da preservação do debate sobre violações de direitos humanos.
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7: Relações Exteriores.
8: Dani Cunha, do PL do Rio de Janeiro, destaca a importância da Frente Parlamentar Mista em apoio à integração União Europeia-Mercosul para o acompanhamento da implementação do acordo comercial entre os dois blocos. A deputada avalia que o grupo tem contribuído para o avanço do tratado.
31: Dani Cunha lembra que o acordo reduz tarifas de importação e amplia as oportunidades de comércio entre os países do Mercosul e da União Europeia. Ela defende que o Congresso siga de perto os efeitos das novas regras sobre os setores produtivos brasileiros.
8: Nicolette, do PL, pede ao governo melhorias na infraestrutura e na capacidade operacional dos postos de fronteira de Roraima. O deputado entende que a iniciativa vai melhorar o comércio exterior e ampliar a integração econômica de Roraima com a Venezuela e a Guiana.
31: Nicolette observa que o crescimento da produção agropecuária e agroindustrial roraimense causa gargalos que dificultam a expansão das exportações. Entre as medidas sugeridas por ele estão a modernização dos postos de fiscalização e a desburocratização para a liberação de cargas.
7: Transportes.
8: Comissão mista aprova a medida provisória que institui linha de crédito para entregadores e motoristas, incluindo o transporte escolar. A reportagem é de Emanuele Brasil.
9: A comissão mista, que analisa a medida provisória que institui linha de financiamento para entregadores, motociclistas e ciclistas, aprovou o relatório da deputada Amanda Gentil, do PP do Maranhão. A proposta alcança profissionais cadastrados em plataformas digitais há pelo menos 6 meses e que tenham feito no mínimo 100 corridas ou entregas. A linha de crédito também vale para motociclistas profissionais com vínculo empregatício formal e pelo menos 6 meses de exercício da atividade. O financiamento poderá ser usado para comprar motocicletas, motonetas, ciclomotores, flex e bicicletas elétricas produzidas no Brasil ou vinculadas a projetos de investimento produtivo nacional. Caberá ao Ministério do Desenvolvimento, Indústria, Comércio e Serviços definir os fabricantes e a lista de marcas e modelos. O texto aprovado autoriza o uso de recursos do Fundo de Investimento de Infraestrutura Social para financiar a renovação da frota e investimentos relacionados ao transporte urbano e para reduzir os riscos das operações e ampliar a oferta de crédito. O arranjo prevê a cobertura de garantia do Fundo Garantidor de Operações e do Fundo Garantidor para Investimentos. A relatora acolheu 6 das 14 emendas apresentadas ao projeto do Poder Executivo. Entre as alterações está a que inclui os profissionais do transporte escolar entre os beneficiários da linha de crédito. O relatório também autoriza os bancos a adotarem sistema de pagamento flexível para as operações. A regra permite a cobrança de parcelas com valores diferentes no início e no final do financiamento, com o objetivo de facilitar o acesso ao crédito pelos trabalhadores. A deputada Amanda Gentil explicou o objetivo das alterações.
10: A gente tem um espaço para poder trazer uma análise de crédito um pouco mais sensível para o trabalhador que está ali na ponta e para que ele consiga fazer o uso desse financiamento.
9: O texto segue agora para análise dos plenários da Câmara dos Deputados e do Senado. Da Rádio Câmara de Brasília, Emanuele Brasil.
31: Milton Vieira, do Republicanos de São Paulo, pretende tornar obrigatório o uso de lacre físico de segurança nas placas de motocicletas, ciclomotores, triciclos e quadriciclos. Ele acredita que a medida dificulta a remoção e a clonagem das placas, facilitando a identificação dos veículos.
8: O projeto de Milton Vieira determina que o lacre seja inviolável, numerado e rastreável, sem substituir os mecanismos digitais de identificação já utilizados. A proposta também prevê multa e remoção do veículo que circular sem o dispositivo ou com lacre adulterado.
31: Fábio Chioquete, do União de Santa Catarina, propõe que motoristas flagrados dirigindo embriagados, mas sem causar acidentes com vítimas, não sejam presos em flagrante. A proposta permite que a polícia registre apenas um termo circunstanciado de ocorrência no local da abordagem.
8: De acordo com Fábio Chioquete, a medida busca desburocratizar a atuação do poder público e evitar prisões desnecessárias. Segundo o autor, a intenção é reduzir a sobrecarga do sistema carcerário e concentrar os esforços policiais e judiciais nas ocorrências mais graves.
7: Trabalho.
31: A Câmara aprovou um projeto que garante atenção especial à mãe solo no Sistema Nacional de Emprego. A repórter Paula Bittar acompanhou a votação.
11: A Comissão de Constituição e Justiça da Câmara dos Deputados aprovou um projeto que garante atenção especial às demandas das mães solo no Sistema Nacional de Emprego, SINE. O texto aprovado estabelece o atendimento especial para viabilizar a participação dessas mulheres em oportunidades de trabalho, emprego, renda e empreendedorismo. O projeto também define que, caso não sejam preenchidas as vagas reservadas a mulheres em situação de violência doméstica e familiar, o saldo deverá ser destinado sucessivamente a mães solo, mulheres em geral e público em geral. De acordo com a autora da proposta, a deputada Laura Carneiro, do PSD do Rio de Janeiro, as mães solo enfrentam dificuldades estruturais no mercado de trabalho e muitas acabam recorrendo à informalidade. A proposta que garante atenção especial às demandas das mães solo no Sistema Nacional de Emprego segue agora para análise do Senado. Da Rádio Câmara de Brasília, Paula Bittar.
12: Previdência.
13: Fábio Macedo, do Podemos do Maranhão, defende a aprovação de proposta que regulamenta a aposentadoria especial dos agentes comunitários de saúde e de combate às endemias. O texto estabelece idade mínima de 52 anos para homens e 50 para mulheres, com pelo menos 20 anos de atividade na função.
31: Fábio Macedo ressalta que a medida assegura integralidade para que o benefício corresponda à remuneração recebida no momento da aposentadoria, além de paridade com os profissionais da ativa. A proposta também considera o período de readaptação funcional como tempo de efetivo exercício.
12: Consumidor.
13: Paulo Teixeira, do PT de São Paulo, pretende estabelecer novas regras para rótulos, embalagens e publicidade que façam referência a frutas para torná-los mais claros. Ele acredita que os produtos precisam indicar a quantidade de cada fruta efetivamente utilizada em sua composição.
31: Paulo Teixeira explica que quando a imagem ou a divulgação destacar uma fruta que não esteja presente no produto, deve haver um aviso informando essa ausência. A iniciativa pretende evitar que a apresentação dos alimentos crie uma percepção diferente de sua composição real.
12: Desenvolvimento regional.
13: Samuel Viana, do União de Minas Gerais, recomenda a aprovação do texto que aperfeiçoa a Política Nacional de Proteção e Defesa Civil. O projeto reforça o monitoramento de desastres, a integração de dados entre os entes da federação e a coordenação das ações de prevenção e resposta.
31: Relator da matéria, Samuel Viana, avalia que as mudanças devem ser incorporadas à legislação já existente para evitar a criação de normas com funções semelhantes. A matéria também prevê um cadastro nacional de voluntários para atuação em situações de desastre.
13: Júlio César, do PSD do Piauí, propõe proteger os incentivos fiscais do imposto de renda para empresas que investem nas regiões Norte e Nordeste. O texto busca garantir a continuidade dos projetos de desenvolvimento nas regiões da Sudam e da Sudene.
31: De acordo com Júlio César, os incentivos regionais são fundamentais para atrair novos investimentos, gerar empregos e reduzir as desigualdades no país. Para ele, o corte nesses benefícios compromete a segurança jurídica e a competitividade dessas regiões.
13: Carlos Chiodini, do MDB de Santa Catarina, apoia a criação de concursos especiais de loteria para ajudar municípios em estado de calamidade pública. Pela proposta, a maior parte da arrecadação seria destinada às cidades afetadas proporcionalmente à população atingida.
31: Carlos Chiodini argumenta que a medida pode acelerar a chegada de recursos às comunidades atingidas por desastres naturais. O projeto também prevê transparência e prestação de contas sobre a aplicação do dinheiro recebido pelos municípios.
12: Economia.
13: Yandra Moura, do União de Sergipe, é autora de projeto que visa combater o superendividamento no país. O projeto estabelece câmaras municipais de renegociação de dívidas e teto de 30% da renda familiar para novos empréstimos de consumo.
31: Yandra Moura argumenta que a medida restaura a dignidade financeira de milhões de brasileiros e contém os altos juros do cartão e do crédito rotativo. Ela acrescenta que a proposta prioriza famílias chefiadas por mulheres, idosos idosos e pessoas com deficiência.
27: Educação.
0: Deu o primeiro passo na Câmara a proposta de uma política nacional para ampliar ações de saúde nas escolas. A repórter Kate Nayane tem mais detalhes.
1: A Comissão de Educação da Câmara dos Deputados aprovou o projeto que cria a Política Nacional de Saúde na Escola e transforma em lei as principais diretrizes do atual Programa de Saúde na Escola. A proposta consolida iniciativas desenvolvidas nas escolas públicas em parceria com o Sistema Único de Saúde, o SUS. Segundo a relatora da proposta, deputada Nelly Aquino, do Podemos de Minas Gerais, a criação deste programa deve ajudar na promoção da saúde e prevenção de doenças no ambiente escolar, além de estimular o protagonismo de crianças e adolescentes em ações de saúde. Outros objetivos são o enfrentamento de vulnerabilidades que possam comprometer o desenvolvimento escolar e fortalecer a participação da comunidade. A proposta que cria a Política Nacional de Saúde na Escola será analisada em seguida pela Comissão de Saúde. Da Rádio Câmara de Brasília, Kate Nayane.
31: Delegado Matheus Laiola, do União do Paraná, é autor de projeto que amplia os direitos das estagiárias gestantes. A proposta prevê 30 dias de licença maternidade com manutenção do vínculo e da bolsa auxílio, quando houver, além de indenização pelo recesso não usufruído.
0: O projeto de delegado Matheus Laiola também amplia de 2 para 3 anos o prazo máximo de estágio na mesma instituição. A proposta estabelece ainda prazo de 15 dias para que as instituições de ensino se manifestem sobre a renovação do estágio.
27: Saúde.
31: Euclides Petersen, do Republicanos de Minas Gerais, pede informações ao Ministério da Saúde sobre o uso do ácido folínico no tratamento de pessoas com transtorno do espectro autista. Ele quer saber se o governo estuda a possibilidade de oferecer o medicamento pelo SUS.
0: O deputado também questiona se existem estudos sobre os possíveis benefícios do ácido folínico para pessoas com TEA e se há pedidos para que o tratamento seja avaliado pelo SUS. Euclides Petersen pergunta ainda se o governo pretende criar projetos para testar o uso do medicamento em casos específicos.
27: Esporte.
31: Danley de Deus Hinterholtz, do PSD do Rio Grande do Sul, destaca o papel do esporte no desenvolvimento e na inclusão de pessoas com síndrome de Down e com autismo. O deputado reitera que a prática esportiva contribui para a saúde, a autonomia, a convivência e a participação social.
0: Danley de Deus Hinterholtz propõe um debate com especialistas, educadores, associações e familiares sobre os desafios e as experiências de inclusão por meio do esporte. Ele explica que o objetivo é fortalecer políticas públicas que integrem o esporte, a educação e os direitos dessas pessoas.
31: Helena Lima, do PSD de Roraima, defende proposta que inclui entidades esportivas sem fins lucrativos entre as instituições que podem ter imunidade de impostos. A medida abrange organizações certificadas dos movimentos olímpico, paralímpico, clubístico e educacional.
0: Na opinião de Helena Lima, a imunidade pode fortalecer projetos esportivos voltados à inclusão social, à educação e à formação de atletas. Ela argumenta que o alívio tributário ajuda a manter o funcionamento dessas entidades e a continuidade de ações de interesse público.
31: Termina agora o Jornal Câmara dos Deputados, produzido pela Rádio Câmara, com trabalhos técnicos de Wellington Teles e a apresentação de Val Monteiro e Luciana Vieira. Uma boa noite para você.
0: A Voz do Brasil volta amanhã. Boa noite.
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0: 10 horas.
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2: 10:59.
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0: Rapaz, Sérgio, começou.
1: Olha, eu tô inspirado.
0: Começou batendo doído, hein, bicho?
1: O que você vai fazer aí?
0: Vou mandar um negócio aqui. Me ajuda aí, viu, gente? Pelo amor de Deus.
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0: Vai lá!

0: rapaz, vou nem cantar, bicho. Tu viu aí, né?
1: Acabou aqui. Acabou guardada.
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0: É, né? Boa demais!
1: Gente, vocês me ajudam de novo, viu?
2: 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Não tem jeito.
1: Posso perder não, cara. Posso perder não.
0: Aí, tem torcida e tudo.

0: senhora!
1: Manda aquela que eu gosto.
0: Que é o negócio. Eu guardei essa aqui pro final, sabe?
1: Vai encostar.
0: Essa aqui, ela... Você quer me ajudar não, cara? Essa aqui é bruta, viu?
1: Vai.
0: De novo, hein?
1: Essa aqui ela vai ganhar, acabou, né?
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0: Esporte.
1: 4:27.
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0: nesta minha vida de humilde poeta. Quis o destino que meu caminho fosse iluminado por um astro da constelação divina chamado Tião Carreiro. Fomos parceiro de música, mas acima de tudo, nos tornamos amigos e irmãos por toda a eternidade. Lorival dos Santos.
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Olha a hora certa agora em Vila Rica, são 5 horas mais 7 minutos, hoje é manhã de quinta-feira, né amigos? Hoje é dia 1º, né? 1º de outubro do ano de 2026. Mais uma vez por aqui nós estamos de volta, começando mais um Som do Campo, começando mais um dia, começando mais uma quinta-feira, até às 7 horas da manhã, a partir desse momento eu faço companhia para você aqui através da nossa frequência 101,5 Rádio Conte FM, tocando para você o melhor da moda sertaneja até às 7 horas da manhã. Bom dia para você que tá ligado comigo, bom dia para você que tá aí sintonizado, né? Aqui na sua Rádio Conte, já acordou, já ligou o rádio, sintonizou então aqui na melhor da cidade. Tá aí ouvindo o nosso programa, obrigado pela sua companhia, tá bom? Aos amigos aqui da cidade, você do trabalho, você da zona rural, do interior do nosso município, meus amigos produtores rurais, você que tá ligado em qualquer parte da nossa cidade, você que tá ligado também em qualquer parte aí do nosso querido estado de Mato Grosso, através do nosso aplicativo, bom dia, obrigado pela tua companhia, onde quer que você esteja também, tá bom? O que vale é que você tá comigo, sintonizado, ouvindo aqui o nosso programa. 5 horas mais 8 minutos, hoje é dia 1º de outubro, né amigo? Estamos aí, olha, há 91 dias para o início do ano de 2027, né? Para o início de 2027, final de 2026. Hoje é Dia Mundial do Vendedor. Hoje também comemora-se, deixa eu ver aqui, rapaz. Hoje também é Dia do Vereador, né? Comemorado-se hoje. Também a gente vai lembrando você essas datas comemorativas que marcaram épocas que também são comemoradas aqui no nosso querido Brasil, tá bom? Agora são 5:09, 5 horas mais 9 minutos, eu trago para você a primeira sequência musical de hoje do nosso Som do Campo, dessa manhã bonita, quinta-feira. Bom dia, bom dia!

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2: Hora certa agora em Vila Rica, são 5 horas mais 16 minutos, ouvimos aí as primeiras de hoje, né? Ouvimos aí o o Chico Rei, também um Paraná de lá pra cá. Tivemos também a primeira do João Mineiro e também do Marciano, Dama de Vermelho. Pra você que tá ligado com a gente, olha, bom dia pra você que tá aí tomando o seu cafezinho da manhã, curtindo aí a nossa programação, bom dia. Obrigado você também que tá tomando aí o seu chimarrão, mas ligado também aqui na nossa programação, brigadão pela tua companhia também, tá bom? Daqui a pouquinho eu vou trazer pedidos, participações. Telefone 3554-2266, tá liberado para você tá mandando aí sua mensagem. Vai ser um prazer grande eu poder falar contigo, tá bom? Bom dia!

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3: 5:22.

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0: Olha a hora certa agora em Vila Rica, são 5 horas mais 29 minutos, é 5h29, olha nós de volta aqui na programação, nessa manhã de quinta-feira, hoje dia 1º, né amigos, dia 1º de outubro, ano 2026, e por aqui nós vamos seguindo com o nosso programa Som do Campo, né? Deixa eu falar com meu amigo Naldo, Naldo tá ligado, tá ouvindo aqui a programação, eu falo com ele agora. Alô, meu amigo, bom dia.
1: E aí, Ponte, bom dia, Lázaro, bota modão pra nós, manda sua escolha pro amado Deus. Feliz por você da rádio, das costas da mesma, tchau e obrigado.
0: Valeu, amigo, bom dia, obrigado você pela companhia, obrigado aí pela participação também, tá bom? Naldo, todas as manhãs, tá ligado com a gente, lá no Projeto Caxangá, ouvindo aí a nossa programação, ouvindo aí o nosso programa Som do Campo. Olha, brigadão aí pela companhia, tá bom, amigo? Tudo de bom pra você, uma ótima quinta-feira. 5h30, vamos ouvir Amado Edilson, Serenata na Montanha, aqui no nosso Som do Campo. Bom dia!

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0: Olha a hora certa, agora em Vila Rica, são 5 horas e 44 minutos. Olha, nós de volta aqui na programação nessa quinta-feira, né? Hoje, 1º de outubro, amigo. Começou mais um mês, né? Que seja um mês abençoado para todos nós, que Deus possa nos dar sabedoria para viver então aí mais um mês de outubro, né? É o antepenúltimo mês do ano. Aí já estamos agora aí nos últimos 3 meses. Começou aí o mês de outubro, né? Já estamos também aí já olhando para 2027. Tá bem aí, né? 2026 está indo-se embora, mas ainda nós por aqui seguimos, né? Realizando então aí muitas coisas que ainda não foram concretizadas, com certeza você também, tá bom? Seja você na cidade que esteja ligado comigo, bom dia. Você da zona rural também, meus amigos produtores. Você do sítio, da chácara, da fazenda, onde quer que você esteja ligado aqui na programação, obrigado você pela tua companhia, tá bom? 5 horas e 45 minutos, 5h45. Olha, eu vou trazer para você mais moda sertaneja, mais participação. Mas eu quero mandar um abração para você que tá aí já no trabalho, né? Mandar uma alusão lá para os meus amigos, meus parceiros da Casa da Coxinha. Obrigado pela companhia, Matheus. Obrigado pela companhia também a todos que estão ligados, né? Ouvindo o nosso programa, Eliette. Também os demais por aí sintonizado. Gomes Pizzaria também. Um abraço para todo mundo por aí. Obrigado vocês pela companhia. Você também que está em outro estabelecimento, né? Você das lanchonetes, você dos açougues da nossa cidade, começam a trabalhar mais cedo, né? Pessoal também aí que estão ligados nas panificadoras também, olha, bom dia para você, obrigado pela companhia. Falar em panificadora, mandar uma alusão lá para a panificadora do Super Mais. Pessoal que estão aí ligados com a gente, olha, obrigado vocês pela companhia. Panificadora também lá do Supermercado Bege, bom dia. Bom dia também aos amigos aí da panificadora do Supermercado Mineiro. Bom dia também para você da panificadora do Supermercado Vendão também. Um abraço para todo mundo. Obrigado vocês aí pela companhia, tá bom? E as demais panificadoras também da nossa cidade. Você que pula cedo, né? Começa aí a amassar o pão. Ouvindo também o nosso programa. Bom dia para todo mundo. Obrigado pela companhia de vocês, tá bom? 5 horas e 46 minutos. 5h46. Olha, deixa eu trazer por aqui mais pedido. Deixa eu falar com meu amigo aqui, o Vicente. Tá ligado? Tá ouvindo aqui a nossa programação. Meu amigo Vicente, bom dia.
1: Eu também por aí, meu amigo. Eu só não participo, né? Mas fico lá da cama ouvindo o radinho.
0: Ah, coisa boa, hein? Cozinha.
1: Isso é bom demais. É, se puder rodar pra nós aí, caça uma do Tunique Tinoco, mandar pra essa galera toda aí que tá sintonizada. Hoje me deu a saudade do sítio, viu? Levantei logo cedo.
0: Tá certo.
1: Bom demais, né? Quando tava no sítio, todo dia a gente se conversava, né, meu amigo?
0: Pois é, rapaz. Lá no sítio, a gente dorme mais cedo, né? Mas também pula mais cedo, acorda mais cedo. Aí você liga o rádio também mais cedo, né? Mais um grande abraço pra você, meu amigo Vicente. Aí no bairro Tiradentes, né? Ouvindo aí a nossa programação. Bom dia pra você. Obrigado pela tua companhia. Obrigado aí pela sua participação, né? Aí o Vicente, que é um grande amigo, né? Muito tempo então aí que a gente se fala, né, Vicente? Se conhece. Um grande ouvinte também aqui da nossa programação, da Rádio Conte. Obrigado você pela companhia, tá bom, meu amigo? Tudo de bom pra você. Tem tempo que nós não se encontra pessoalmente pra bater um papo, né? Pra prosear. Obrigado você pela companhia. Um abraço pra todos aí do Tiradentes 1. Também Tiradentes 2. Pessoal vizinho aí do bairro São Pedro, né? Bairro Vila Nova, ligado também com a gente. Obrigado pela companhia de todo mundo, né? 5 horas e 48 minutos agora. 5h48. Eu trago essa moda aqui, olha. Cabelo de trança, Tunico e Tinoco. Já que meu amigo Vicente pediu Tunico e Tinoco a escolha, a gente traz essa aqui na nossa programação dessa quinta-feira, 1º de outubro. Bom dia.

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3: 6 horas.
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0: Olha a hora certa agora em Vila Rica, são 6:06. Olha nós de volta aqui na programação, nessa manhã bonita. Hoje é quinta-feira, né, amigo? Hoje é dia 1º de outubro, ano 2026. Olha, estamos aí a 91 dias para o início do ano de 2027, né? Para o final de 26 também. Hoje, Dia Mundial do Vendedor, né? Hoje também dia do representante comercial, dia do vereador. Mandar um abraço aí para todos os meus colegas de trabalho também, de vereança, né? Hoje é dia do vereador. E também, deixa eu ver o que mais se comemora hoje, né? São essas as datas comemorativas para hoje, dia 1º de outubro, tá bom? Agora são 6:07, 6:07, chegou a hora da nossa mensagem do dia, do nosso Minuto com Deus. Pastor Edivaldo Oliveira trazendo aí uma mensagem de reflexão para essa quinta-feira. Chegou então a hora aí do nosso Minuto com Deus aqui no nosso Som do Campo.
1: Mateus capítulo 6, versículo 25, diz assim: portanto eu lhes digo, não se preocupem com suas próprias vidas, quanto ao que comer ou beber, nem com seus próprios corpos, quanto ao que vestir. Não é a vida mais importante do que a comida, e o corpo mais importante do que a roupa? E o versículo 33 diz assim: busquem, pois, em primeiro lugar, o reino de Deus e a sua justiça, e todas essas coisas lhes serão acrescentadas. Você tem andado ansioso? Deposite toda a sua confiança em Deus. Entregue seus problemas a Ele e descanse nas suas promessas. Para isso, é preciso ter fé. Tem alguns problemas que nós mesmos temos que resolver na nossa vida. E eles estão ligados a atitudes que temos que tomar, áreas que temos que consagrar a Deus, pessoas com quem temos que conversar e fazer um conserto por causa de alguma situação mal resolvida, ou ainda, um perdão que temos que pedir ou liberar para alguém, maus hábitos que temos que largar. Enfim, esses problemas dependem de uma ação nossa. Mas existem algumas situações na nossa vida que não dependem de nós e que não temos como resolver sozinhos. Se essas coisas têm te trazido ansiedade e inquietação, é tempo de entregar tudo a Deus. Declare a Ele a sua incapacidade e a sua limitação e deixe que Ele resolva para você. Deus tem soluções melhores do que as suas. Alguma situação que tem acontecido na sua casa tem tirado o seu sono e te deixado ansioso? Fale com Deus. Seu relacionamento com seu cônjuge ou com seus filhos está abalado e você não consegue nem conversar mais com eles? É hora de colocar Deus entre vocês e pedir ao Espírito Santo que te ajude. Suas finanças saíram do controle e você não tem conseguido se organizar? Busque ajuda no Senhor, que Ele pode te capacitar a sair de qualquer situação. Não fique ansioso, é o que diz a palavra. E Paulo ainda completa esse raciocínio quando escreve aos Filipenses, no capítulo 4, dizendo: não estejais inquietos por coisa alguma, antes as vossas petições sejam em tudo conhecidas diante de Deus, pela oração e súplica, com ações de graças. O Senhor faz uma promessa para aqueles que buscarem, em primeiro lugar, o seu reino e a sua justiça. Ele diz na palavra que as outras coisas serão acrescentadas. Mas repare que essa promessa é para aqueles que colocaram Deus em primeiro lugar. Por isso eu convido você hoje a dar prioridade a Deus na sua vida, pois somente assim você pode descansar nas suas promessas e receber o cuidado dEle. Eu quero orar por você. Senhor, eu oro por aqueles que se encontram ansiosos por causa de algum problema que estejam enfrentando. Que cada um possa receber do Senhor o alívio, o descanso e a solução. Porque muitas vezes nós somos fracos e incapazes de lidar com nossos problemas. Nos ensina a colocar o Senhor em primeiro lugar no nosso coração, pois sabemos que assim o Senhor vai cuidar de todas as áreas da nossa vida. Eu oro em nome de Jesus. Amém.
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0: Olha a hora certa agora em Vila Rica, são 6 horas e 11 minutos. Tivemos então aí o nosso Minuto com Deus aqui no nosso Som do Campo, nessa manhã bonita, hoje, primeiro de outubro, né? Quinta-feira, primeiro de outubro do ano de 2026. Que você possa tomar posse aí dessa mensagem, dessa palavra, que tenhamos aí um dia, né, um abençoado, um mês também cheio de paz, de alegria, tudo de bom em nossas vidas. É o que nós desejamos a todos, né, que seja um mês aí repleto de luz, de alegria, né, que o nosso coração possa estar alegre, que também nós tenhamos aí amor no coração também, amor pelo próximo, amor por nós mesmos e pelo próximo principalmente também, né, que nós tenhamos aí um mês abençoado. 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Zanini, força para trabalhar, economia para produzir. 6 horas mais 12 minutos, olha, deixa eu trazer por aqui pedidos, participações, deixa eu atender minha amiga Dona Neca, tá ligada comigo, ouvindo aí o programa. Bom dia Lázaro, bom dia aos ouvintes, né? É a Neca aqui na audiência. Alô, minha amiga Dona Neca, que satisfação ter a senhora aí na nossa companhia, né? Ouvindo aí o nosso programa, Som do Campo, obrigado pela companhia, uma boa quinta-feira, um bom mês também de outubro pra nós, tá bom? Bom dia. Alô, Evandro, bom dia. Opa, peraí, deixa eu só voltar aqui. Agora sim.
3: Bom dia, Lázaro, passando aqui para desejar a última quinta-feira a todos. Vou pedir que você toque aí Mato Grosso Matias. Por quê? Apresentei pro meu pai lá na Santo Antônio, família Casale, tá todos na escuta aí, valeu. Ótima quinta para todos, um bom dia.
0: Valeu, amigo, bom dia. Bom dia para você, obrigado pela companhia, obrigado aí pela sua participação. Daqui a pouco a gente traz aí o Mato Grosso e também o Matias cantando aí essa linda canção, Por Quê, tá bom? Deixa eu ver quem mais está ligado, minha amiga. Alô, minha amiga Dona Marli, bom dia.
4: Bom dia, com alegria, Lázaro, como é que você está?
0: Estamos bem.
4: Parabéns pelo dia do vereador.
0: Opa!
4: Os vereadores de Vila Rica.
0: Obrigado.
4: Manda uma música para ele, meu velho, ouvir. Todos que estão ouvindo seu maravilhoso programa, o Pedro, Caxanda, Arlete. A música pode ser uma de Nossa Senhora Aparecida. Um abençoado dia a todos nós.
0: Valeu, minha amiga, bom dia. Obrigado pela companhia. Um abraço para todos aí do Mundo Novo, ligados com a gente, ouvindo o nosso programa, ouvindo aí o Som do Campo, né? Obrigado vocês aí pela companhia. Daqui a pouco tem Nossa Senhora Aparecida, Gina e Geno, cantando aqui no nosso programa, tá bom? Bom dia aí pra minha amiga Dona Marli. Tenho mais pedido aqui, meu amigo Rian também tá ligado. Mandou aqui um versículo bíblico também pra gente, tá bom? E ele manda também mensagem pedindo música. Bom dia.
5: Bom dia, Lázaro. Bom dia aos ouvintes que estão ligados na Rádio Conte. Lázaro, eu já quero ouvir a música de Matão e Monteiro, Proposta. E ofereço para todos os ouvintes que gostarem da mesma, que tenham um ótimo dia abençoado por Deus. Vambora, que já iniciou outro mês, então vambora.
0: Pois é, homem, já iniciou outubro, né? Hoje é dia 1º, 1º de outubro, bom mês para você, bom dia. Abraço aí para sua família, né? Para sua avó também, minha amiga, Dona Luzia. Abração aí para toda a família sua, tá bom, amigo? Obrigado pela sua companhia, tá bom? 6 horas mais 15 minutos agora. Daqui a pouco eu trago aí sua moda também, tá bom? Deixa eu ver quem mais tá ligado. Miriam lá no Caxangá, acordou, né, mulher? Fala comigo, bom dia.
6: Ô, Lázaro, bom dia, lá. Tudo bem, meu amigão? Pois é. Eu tinha subido na Rádio Encontro, né? Mas tô aqui de volta. Lázaro, feliz dia dos vereadores.
0: Tá bom, obrigado.
6: Você merece, meu amigão. Pois é. Ontem eu te vi lá perto lá daquela loja, lá perto da lotérica. É a primeira vez que eu te vi, Lázaro. Nunca tinha te visto. Eu já vi o nome, tu falar o nome de Lázaro. E aí eu falei assim, ó, Lázaro. tava ali, quase parei pra tirar uma foto contigo, mas você tava com pressa. Mais uma hora vai dar certo, meu amigão, pra nós dois se encontrar de novo e tirar uma foto, tá, meu amigão? Tô de volta. Fiquei esse dia na vida fazendo os exames, as consultas, mas deu tudo certo, meu amigão.
0: Tá bom, beleza, então. Mas por que que nós não tirou, mulher? Na próxima, então, tá bom? Valeu, então, bom dia, obrigado pela companhia. Agora é 6h36, eu toco essa canção do Mato Grosso e Matias, porque, tá bom? Abraço aí pra Miriam, abraço pra todos aí no Caxangá também, ligados com a gente. Obrigado vocês aí pela companhia. Dona Maria José, daqui a pouco eu falo com a senhora. Bom dia. Que você...

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0: Hora certa agora em Vila Rica, são 6 horas mais 27 minutos, 6h27, né? Até as 7 da manhã tem eu, Lázaro Gonçalves e o Som do Campo. Lembrando que logo após tem o horário eleitoral gratuito, né? Hoje, gente, é o último dia, tá bom? Encerra-se o horário eleitoral gratuito para o rádio e também para a televisão no dia de hoje, 1º de outubro, né? 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Deixa eu trazer por aqui mais música, mais participações. Deixa eu atender aqui, rapaz, eu tenho um caminhão aqui de participação, né? Deixa eu ver aqui, a minha amiga Maria José Pereira tá ligada, tá ouvindo nós. Alô, dona Maria, bom dia.
1: Bom dia, Lázaro, bom dia, Lázaro. Tudo bom, Lázaro?
0: Tudo bem.
1: Bom, Lázaro, passa minha música de A Flor do Ipê com a Andréia Andrade, porque ontem eu não ouvi ela não, tá?
0: Pois é, eu passei ontem.
1: Se puder passar ela, eu acho bom.
0: Passo de novo.
1: Tem feliz pro Sebastião, pra todo que gostar da música, tá bom?
0: Tá bom, valeu, bom dia. A Miriam mandou aqui outro áudio pedindo pra ouvir uma música aqui, A Escolha, tá bom? A próxima sequência valendo pra você, tá bom, minha amiga Miriam? Abraço para você, bom dia, obrigado pela companhia. Dona Irene Haas, dizendo bom dia, meu amigo, tudo bem contigo? Tá bem demais, graças a Deus, né? parabéns para ti pelo seu dia e todos os seus colegas vereadores. Tá bom, obrigado, viu? Hoje é dia do vereador, né? Um abraço então aí para todos os meus colegas e colegas também, né? Ouvindo aí o nosso programa também, um abraço para todos os meus amigos vereadores também, meus companheiros de trabalho. Abraço para todos eles. Hoje é dia do vereador, né? O calendário marca aqui. 6h32 agora já, né? Dona Irene, um abraço para a senhora, bom dia, obrigado pela companhia, tudo de bom para o seu Anselmo também, para toda a família. Mandar um alô pro meu amigo, né, meu parceiro Jânio Haas também, recuperando, né, da cirurgia feita aí há poucos dias, né? Com certeza logo logo você vai estar 100%, né? Fez aí cirurgia de joelho, ligamento, menisco, né? Logo, logo vai estar 100%, boa recuperação, tá bom, meu amigo? Alô, Capu! Ele diz, bom dia, Lázaro, roda com milionário José Rico, velho... Deixa eu ver aqui, rapaz, Candeeiro, é isso. Velho Candeeiro, para todos os ouvintes e também desejar um bom dia para todo mundo. Alô, Capu, bom dia, obrigado pela companhia. Deixa eu ver quem mais aqui, Olinto de Almeida, Lázaro, bom dia, gostaria de ouvir a música Saudade Bandida com Zezé de Camargo e Luciano, tá bom, daqui a pouco eu toco, tá bom? Deixa eu ver quem mais aqui, Helenilde, fala comigo, mulher, solta a voz, bom dia!
2: Bom dia, bom dia, bom dia, meu amigo Lázaro, tudo bem? Como é que tu tá? Tudo na paz de Cristo?
0: Estamos bem.
2: Graças a Deus. Lázaro, toca a música aí pra nós, fazendo um favor, com Rick e Renner, credencial, esse meu esposo de Nemeuri. Pra você, Lázaro. Pra todos que estiver curtindo o programa da Rádio Forte nessa manhã abençoada de quinta-feira, né? Quinto lá, vamos embora, tamo junto.
0: Valeu, minha amiga, bom dia, obrigado você pela companhia, pela participação também, tá bom? Vamos atender mais uma? Daqui a pouco eu trago a sua aí, tá bom, Helenilde? Vamos atender mais uma pra gente, toca a música. Alô, Maria, fala comigo, Maria, bom dia.
3: Oh, bom dia, meu amigo Lázaro, como é que você tá?
0: Tô bem.
3: Tá tudo bem. Lázaro, eu quero pedir aquele hino, valorize o que você tem.
0: Tá bom.
3: Ofereço pra minha irmã, que é a Maria Rosa, que tá aniversariando hoje.
0: Opa!
3: E ofereço pra Dona Irene, que também tá aniversariando hoje.
0: Lá. Rapaz!
3: Hoje
0: é
3: aniversário da Dona Irene.
0: Que e maravilha!
3: Toda a felicidade do mundo.
0: Maravilha, então, aí pra Rosa, Dona Irene, os aniversariantes do dia de hoje. Eu vou procurar esse hino aqui. Vou tocar aqui uma música, tá bom? E aí vou procurar esse hino pra gente atender, então, aí. Parabenizar a Rosa, parabenizar a Dona Irene. Parabéns pra vocês, tá bom? Que Deus continue abençoando muitos e muitos anos de vida, com saúde, com alegria, com paz no coração. Que Deus possa iluminar os caminhos de vocês, proporcionando tudo de bom, tá bom? É o que eu desejo pras aniversariantes aí, pra Rosa... Dona Irene, que é uma grande amiga, né, que nós conhecemos aí há muitos e muito tempo também. Desejar para vocês aí felicidade, muitos e muitos anos de vida. Feliz aniversário para vocês, tá bom? São os mais sinceros votos também de felicidade do amigo Lázaro Gonçalves, que todas as manhãs apresenta aqui o Som do Campo para vocês, tá bom? Deixa eu ver aqui meu amigo Mauro Macaesque, bom dia Lázaro, roda música com Lindomar Castilho, Santa Maria. Para todos que estão na escuta, alô, Gauchão, bom dia para você, rapaz, obrigado pela companhia, viu, Piá? Daqui a pouco, então, aí, eu vou procurar, então, a sua canção também, tá bom? Pera aí, caiu mais uma aqui, Dona Divina Ferreira, bom dia.
4: Oi, Lázaro, bom dia, tudo bem com você?
0: Tô bem.
4: Meus parabéns pelo dia do vereador.
0: Opa!
4: Você continua essa pessoa maravilhosa, um vereador trabalhador.
0: Obrigado.
4: Meus parabéns pelo dia do vereador.
0: Um abraço para a senhora.
4: Bom dia, fica com Deus.
0: Valeu, bom dia, obrigado pela companhia, pela participação também, tá bom? Um grande abraço. Essa aqui quem pediu foi o Rian, Matão e Monteiro. Proposta para matar a saudade aqui no nosso Som do Campo. Bom dia.

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4: 6h40.
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0: Olha nós de volta, hora certa, 6 horas mais 44 minutos, 16 faltando para 7 horas da manhã. Nós vamos seguindo aqui com o nosso programa Som do Campo até as 7 horas dessa manhã bacana, hoje, quinta-feira, né? Dia 1º de outubro. 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Olha, atenção para esse comunicado importante. Você que é proprietário aí de estabelecimento comercial que vende bebida alcoólica, tá bom? Portaria 05 de 2026. O excelentíssimo senhor juiz da 17ª Zona Eleitoral de Vila Rica, o doutor Felipe Lopes, né? No uso das suas atribuições legais e na forma da lei, considerando, né, o artigo 35, inciso 4 e inciso 17º também do Código Eleitoral, considerando a necessidade também de manter a ordem, né, pública, notadamente nos locais de votação, visando garantir a todo cidadão o direito, né, constitucional de votar e por concertatório também a lisura e também a legitimidade então aí das eleições, a legitimidade das eleições, ele resolve proibir, tá bom? Está proibido então no âmbito da circunscrição da 16ª Zona Eleitoral de Mato Grosso, compreendendo então aí os municípios de Vila Rica, Santa Cruz do Xingu e também Santa Terezinha, a venda e também o fornecimento de distribuição de bebidas alcoólicas a qualquer título, né, no período compreendido entre 0 horas, tá bom? E também às 18 horas, horário de Brasília, do dia 4 de outubro, dia das eleições, pessoal, domingo. Então está proibido então a venda de bebida alcoólica a partir da meia-noite de sábado, tá bom? Até às 6 horas da tarde de domingo, então, é uma determinação então aí do juiz eleitoral da nossa comarca de Vila Rica, tá bom? Parágrafo único, o descumprimento desta portaria sujeitará ao infrator, no caso quem esteja vendendo, praticando então aí esse ato, tá bom? Sanções cabíveis, inclusive a responsabilização pelo crime de desobediência eleitoral, previsto no artigo 347 do Código Eleitoral, sem prejuízo da apreensão dos produtos comercializados, tá bom? E de outras medidas também legalmente cabíveis. Esta portaria, ela está em vigor a partir da data da sua publicação. Então, já está em vigor, então, aí já foi publicado, está em vigor. É proibido, então, a venda, comercialização e também a circulação de bebida alcoólica no dia 4, no dia das eleições, tá bom? No horário, então, aí das 0 horas, ou seja, a partir da meia-noite de sábado até às 18 horas, ou seja, 6 horas da tarde do domingo, tá bom? 6 horas e 48 minutos agora. Tô devendo aqui música, não vai dar tempo a gente tocar todas. Deixa eu voltar aqui para atender mais pedido. Débora Rita tá ligada comigo. Primeiro deixa eu atender aqui meu amigo Olívio, né? Mandou aqui uma mensagem: plante o bem, queira o bem, que o resto vem. Eita, nós, é verdade, né? Plante sempre o bem, queira o bem para você, para os demais também, para as pessoas, para o seu próximo. E o resto Deus vai te dar, tá bom? Mensagem de bom dia. Valeu, meu amigo Olívio, bom dia pra você. Brigadão pela tua companhia, tá bom, meu amigo? Deixa eu ver quem mais aqui. Oi, Lázaro, bom dia, parabéns pelo seu dia, né? Deus abençoe sempre. Ela tá parabenizando que hoje é dia do vereador. E eu quero dividir com todos os meus colegas vereadores do município de Vila Rica também, tá bom? Minha amiga Maria Aparecida, dona Cida do Beleza 1, papai do céu te proteja, obrigado. Que ele proteja nós todos, tá bom, dona Cida? Um abraço pra senhora, pro meu amigo Levi Moreno, pro seu Léo. Alô, Belezão, bom dia pra todo mundo. João da Toca, dona Nilza, minha amiga Beloni, maridão Vilmar, todo mundo por aí ligado, bom dia. Alô, dona Helena, bairro Cristo Rei, bom dia.
1: Sim, sua família, tudo bem? Aqui tá tudo bem, graças a Deus. Nossa, ô Lázaro, que música top é essa aí que o Jean pediu, né? Ô menininho abençoado, eu gosto de música que esse menino pede. Meu Deus, que música boa foi essa que passou aí, que você passou aí agora que pediu. Meu Deus, é bom demais, eu gostei dessa música.
0: Tá bom, então, proposta tá bom, o nome da música.
1: Passando aqui pra falar um bom dia pra você.
0: Obrigado.
1: Com Deus, tá? Não vou pedir música, que já tá em cima da hora de você ir embora, né? Então tá, um abração aí pra você.
0: Valeu, valeu, minha amiga, bom dia pra senhora, obrigado pela companhia. Gente, vou deixar tocando aqui, tá programado aqui, olha, Janjo, Gina e Gênua, é Nossa Senhora Aparecida, quem pediu foi a dona Marli, credencial também do Rick Renner, quem pediu foi a, deixa eu ver aqui, Helenilde, né? Mas primeiro eu vou tocar aqui o louvor da Gabriela Rocha, que a minha amiga Maria de Fátima pediu, mandando para Maria Rosa, que é sua irmã, e também para Dona Irene, que é sua aniversariante do dia de hoje, né? Como os aniversariantes são prioridade, a gente vai deixar tocando primeiro aí esse louvor, né? Deixa eu ver o nome do hino aqui. O nome do hino é O Mover do Espírito, né? É que fala, quero que valorize o que você tem. Isso é o refrão, então, aí do hino. Mas a Gabriela Rocha vai ficar cantando aqui para Maria Rosa e também para Dona Irene, aniversariante do dia de hoje. Parabéns, que Deus abençoe vocês, tá bom? Na sequência tem Nossa Senhora Aparecida e também credencial, se houver tempo. Quero pedir desculpa a todos vocês que pediram música. Sei que vocês queriam aí ouvir suas canções, mas não vai dar tempo, tá bom? Opa, peraí, Lázaro, você tem um montão de participação ainda, homem. A minha amiga Isabel Crispim tá ligada também. Bom dia.
2: Lá, bom dia pra você, lá. Bom dia pra todos lá.
0: Valeu, minha amiga. Alô, Piloneto, Basílio Piloneto, bom dia. Fala comigo.
3: Oi, bom dia, Lázaro. Bom dia, um forte abraço. Parabéns pro seu. Pro dia do vereador hoje, tá? Não podia esquecer de você, não, tá? Tudo de bom pra ti, vivendo.
0: Tá bom, meu amigo, obrigado então aí, obrigado pelo carinho, né, que as pessoas têm pela gente. Um grande abraço então aí a todos vocês, obrigado, viu, pela pessoa da gente, pelo nosso trabalho também, dizer que a gente procura sempre fazer com muito respeito e valorização a todas as pessoas, né, que também acreditaram, sempre têm acreditado no nosso trabalho e na nossa pessoa também, tá bom? A Marinete também tá ligada. Bom dia, Lázaro. Bom dia, ouvintes. Não é aniversário hoje, né? É porque hoje é dia do vereador e o pessoal tá parabenizando, tá? Mas obrigado, parabéns. Obrigado, receba aqui os parabéns. Que Deus continue te abençoando. Minha amiga Marinete, professora Marinete, minha amiga de longas datas, né? Abraço pra senhora. Bom dia, obrigado pela companhia, parabéns, ela mandou novamente aqui, obrigado, viu? Um abraço para a senhora também, tudo de bom, que Deus abençoe nós todos, tá bom, gente? Tô indo embora, daqui a pouco chega o horário eleitoral gratuito, mas eu vou deixar então aqui esse lindo louvor de Gabriela Rocha cantando aqui para as aniversariantes, Maria Rosa e também a dona Irene Haas. Parabéns para vocês mais uma vez. Olha, gente, obrigado. Sou muito grato a Deus por mais um dia. Sou grato pelo carinho de vocês, grato pelas participações, pela companhia. Fiquem todos com Deus. Eu volto amanhã, 5 da manhã. Tchau, gente.

0: Oi, gente, horário político eleitoral, a gente volta às 6 horas e 25 minutos.
1: Observatório Nacional, 6 horas, 59 minutos, 50 segundos.
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Este é o programa A Hora Milagrosa. Apresentamos a seguir alguns esclarecimentos a respeito desta Igreja Apostólica. Anunciar o Evangelho do Reino dos Céus, as boas novas de salvação e a vinda do Consolador prometido por Jesus é a missão que esta Igreja Apostólica recebeu de Deus, o Pai. No entanto, para que essa missão seja inteiramente cumprida, muito ainda precisa ser feito, pois a seara do Senhor é grande. Jesus nosso Senhor, Maria Santíssima, a Santa Vó Rosa e os santos da Glória Celestial trabalham de maneira intensa para salvar almas e para que palavras de fé, de conforto e de esperança cheguem a milhares de pessoas que sofrem neste mundo, cuja alma anseia por encontrar o caminho da paz e da salvação e o alívio para as situações adversas que tanto as afligem. O exemplo de fé e a boa conduta que o prezado ouvinte apresenta em seu viver são valiosas contribuições para anunciar ao mundo a mensagem de vida e de salvação. Embora sejam atitudes individuais, são significativas e de grande valor, pois contribuem para que esta Igreja Apostólica cumpra a missão que recebeu de Deus Pai. Estimado ouvinte, seja interessado em aprender sempre mais a respeito da nossa maneira de crer. Saiba valorizar as graças que tem recebido de Deus Pai e dos seus santos para o seu viver e tenha amor em seu coração por esta Igreja Apostólica, que, formada por Jesus e pela Santa Vó Rosa, é o abrigo seguro para as vicissitudes da vida. É como uma luz a indicar o caminho para Deus Pai e os seus santos.

0: Divulgamos a seguir um depoimento de fé prestado em agradecimento e reconhecimento a Deus Pai e aos seus santos.
1: Em agosto de 2025, a senhora Sandra Justina dos Santos fez uma viagem de 7 dias, durante os quais não teve como tomar medicamentos de uso continuado para controle da glicose elevada, qual seja para diabetes. Como consequência, passou a se sentir muito mal, desconforto que agravou com a perda da memória. Durante um período de 30 dias, ela não conseguiu reconhecer as pessoas mais próximas e o marido precisou cuidar dela, inclusive ajudá-la a tomar os medicamentos que se fizeram necessários. Também providenciou água ungida para ela. Graças ao amparo da Santa Vó Rosa e do Santo Irmão Aldo, pelos quais ele clamou, a esposa, Senhora Sandra, foi superando o estado doentio no qual se encontrava e recuperou a boa disposição. Resultados de exames detalhados nada indicaram que necessitasse de outras providências médicas. Reconhecida por essa e por muitas outras bênçãos recebidas desses benditos santos para si, para o lar e a família, a senhora Sandra direcionou ações de graças a eles, extensivas a todo o poder celestial, como constou de seu depoimento de fé, remetido de Venda Nova do Imigrante, Estado do Espírito Santo, em fevereiro de 2026.
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1: Apresento aos ouvintes da Hora Milagrosa a minha saudação. Desejo-lhes a bênção de Deus, nosso Pai, a bênção do nosso Senhor Jesus, com a proteção de nossa Mãe Maria Santíssima, e a graça e a virtude da Santa Vó Rosa, o Espírito Consolador. Desejo-lhes também a bênção do Santo Irmão Aldo. Queridos ouvintes, nesta mensagem, falo de um ensino de nosso Senhor Jesus sobre a virtude do perdão, que está registrado no Evangelho de São Mateus, capítulo 6, e versículo 14, onde diz: se perdoardes aos homens as suas ofensas, também vosso Pai Celestial perdoará a vós. Se, porém, não perdoardes aos homens as suas ofensas, também vosso Pai não vos perdoará a vós. Primeiramente, vemos o que é o perdão. O perdão é a ação de libertar alguém de uma culpa, ofensa ou uma dívida, ou de se livrar de sentimentos negativos, como o ressentimento, a raiva ou a amargura. É uma decisão consciente de deixar de lado o rancor e buscar a paz interior. Em outras palavras, perdoar é abrir mão da vingança e da necessidade de castigo, buscando uma reconciliação ou, ao menos, a libertação do peso emocional. Então vamos observar por que esta palavra tão pequena tem tanto significado em nossas vidas, sendo ela a chave para o sucesso ou também para o fracasso daqueles que não observam o valor desta palavrinha. A paz de espírito, bem-estar, alegria e felicidade, prazer de viver, só pode estar na vida de uma pessoa se esta souber sempre perdoar. Vivemos em um mundo corrompido, cheio de maldade, falsidade e engano. Viver nesta terra é como navegar em um mar em constantes tempestades. Entretanto, todo aquele que tem em sua alma a qualidade divina do perdão não olha para trás, mas segue o seu caminho e não fica preso ao passado. Se perdoar é libertar, então o senhor, a senhora ou você, jovem, que ouve nossas mensagens, não deixe que as amarguras desta vida domine os seus sentimentos. Seja perdoador, amável com seu próximo, não revide as ofensas sofridas. Não guarde sentimentos ruins contra outros. Esqueça o passado, se esse passado lhes fez sofrer. Alimente somente das boas coisas desta vida, que traz alegria e paz. Lembranças ruins abatem a alma, promove tristeza. E um espírito abatido, quem o levantará? Mesmo que escolhas do passado lhes causaram sofrimento ou fizeram outras pessoas sofrer, esqueça o passado. Olhe para frente. A todo instante, existem novas coisas surgindo, novas oportunidades na vida, de trabalho, de conquistar uma nova profissão, uma nova vida. Pode se iniciar a qualquer momento. Fomos criados por Deus para isso, para renovar e corrigir as nossas falhas, e nunca pensar que isto ou aquilo é o fim e que tudo na vida se acabou. Este pensamento errado gera desânimo e falta de esperança e pode abater a sua fé em Deus. E isto é um mal que escraviza todos aqueles que não conseguem se perdoar. É o mesmo que ocorre com aqueles que não aprendem a perdoar o próximo. E toda vez que é ofendido, planeja uma vingança. E quando não pode ter uma ação física para revidar a ofensa, desenvolve sentimentos maus em sua alma, como o ódio, a raiva, que é o desejo de maltratar. E o poder do mal, que tem o seu reino firmado na destruição, aproveita estes momentos de fraqueza da vida para pôr em prática suas ações. É assim que muitas vezes um lar é destruído, uma convivência que no início tudo foi feito para que um casal vivesse bem e fosse felizes para sempre, ficam pelo caminho, porque não entenderam o que é o perdão. Foram guardando sentimentos que não são bons e com isso perderam a proteção divina. E uma alma onde não mora o perdão, todas as demais virtudes divinas desaparecem. A paz, a felicidade, a alegria de viver são qualidades divinas dado por Deus nosso Pai e só podem permanecer em uma alma que sabe perdoar, vivendo um dia de cada vez, onde o ontem já passou e o amanhã é um sonho a ser realizado e as virtudes divinas só podem fazer morada em um espírito perdoador. O ato de perdoar é como o amanhecer de um novo dia, com raios de luz e esperança que renova a vida daquele que o pratica. Vivemos em tempos em que muitas doenças são causadas por distúrbios emocionais, que têm origem em momentos de decepção. Sabendo disso, é importante aprendermos a não guardar lembranças ruins de momentos que nos fizeram sofrer. Por isso, se você, o senhor ou a senhora, sofre com este problema, lembre-se da palavra de nosso Senhor Jesus: eis que faço nova todas as coisas. A Santa Vó Rosa e o Santo Irmão Aldo receberam de Jesus o poder para perdoar e santificar todos aqueles que se entregam a estes santos de Deus. Lembre-se, o perdão que recebemos, devemos também perdoar aqueles que nos ofenderam na mesma proporção. Se assim fizer, terá a sua alma renovada e uma nova vida surgirá, liberta de todo mal. Pois junto com o perdão, a Santa Vó Rosa e o Santo Irmão Aldo, vem a paz, a alegria de viver, é o renascimento com Deus. Lhes dará o direito de ter uma nova vida, saudável, cheio de alegria e bem-estar. E poderás também ajudar outras pessoas que ainda passam por tribulações. Queridos ouvintes, ouça o chamado de Jesus. Hoje é dia de salvação. Se aceitares estes conselhos que a Santa Vó Rosa e o Santo Irmão Aldo lhes dá, terás uma nova vida e serás muito feliz e abençoado. E todo aquele que já vive esta paz, por entender esta verdade, guarde em sua alma este presente mais precioso, que é a virtude da paz, que recebeste do Espírito de Deus, nosso Pai, como recompensa por ser um praticante da qualidade divina do perdão. Eu desejo a todos nossos ouvintes que os anjos de Deus, que a Santa Vó Rosa e o Santo Irmão Aldo envia, lhes dê muita felicidade a todos aqueles que ouvem nossas mensagens. Amém. Agora eu passo a orar. Ó Deus, eterno Pai, bendito seja seu santo nome para sempre, pela sua bondade e amor, pois sempre ouve nossas orações. Eu peço, ó Deus, abençoe estes ouvintes, Santa Vó Rosa e Virgem Maria, Santo Irmão Aldo, ouça o clamor desses teus filhos. Muitos deles estão ajoelhados neste momento, com muita fé, fazendo seus pedidos. Visite-os em hospitais ou mesmo em sua casa, pois pode estar passando por momentos de dor, momentos de aflições, mas estão lhes pedindo que os ajude. Eles confiam na Senhora Santa Vó Rosa, em seu poder de curar. Ajude-os, livre do mal, Outros podem estar passando por lutas na família e pedem paz para seu lar. Santo irmão Aldo, aqueles que estão desempregados, tenha misericórdia. Abre uma porta de trabalho para ganhar o necessário para a sua vida. Jesus bendito, ouça o seu clamor. Proteja-os no seu trabalho, livre de acidentes, no transporte ou no campo, nas indústrias. Santa Vó Rosa, abençoe as crianças, a juventude, guie seus passos no caminho do bem. Abençoe o seu trabalho, os seus estudos, seja qual for sua profissão. Santa Vó Rosa, unge a água e o óleo que colocaram para ungir, e ao fazer uso com fé, recebam a sua bênção. Queridos ouvintes, confiem em Deus, não desanimem. Sejam felizes e muito abençoados. Amém.
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5: 8 horas.
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2: Alô, alô, pessoal. Que bom ter você com a gente aqui no Momento Informação. Eu sou a Letícia Leal e espero que esteja tudo ótimo por aí, viu?
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2: Olha só, preparei uma dica super importante de beleza e autocuidado que talvez você nem imagine. A gente adora um penteado, né? Um rabo de cavalo bem alto, umas tranças, um mega hair. Mas sabia que o uso constante desses penteados que repuxam demais o cabelo pode causar um problema chamado alopécia por tração? Pois é, essa condição leva à perda de cabelo e as falhas no couro cabeludo ficam bem visíveis. Isso acontece porque a tensão constante faz com que os fios se rompam, sabe? E não é só isso, viu? Até o estresse, a ansiedade podem fazer a gente arrancar os fios e contribuir para o problema. A dica é, deixe seus fios relaxarem, livres de qualquer tensão. Em casos mais avançados, é bom procurar um especialista, porque existem tratamentos orais e com dermocosméticos. Fica a dica, para cuidar bem da sua beleza e da sua saúde capilar, né? E olha, não sai daí, porque daqui a pouquinho tem mais informação fresquinha chegando para você sobre saúde. A gente te espera.
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3: 8:09, 8:09, muito bom dia pra você. Começa agora o seu Bom Dia Conte. Aqui na sua 101,5, eu sou Johnny Cleia Moraes. A gente vai junto até o meio-dia, levando muita informação, música boa, descontração nessa semana maravilhosa. Hoje é quinta-feira, 1º de outubro de 2026, né? Estamos aí há quantos dias, Johnny Cleia? 91 dias para 2027. Bom dia, você do sítio, da chácara, das fazendas, que Deus abençoe muito a sua vida, o seu dia. Bom dia, amigo comerciante, Deus abençoe o seu comércio, as suas vendas também, meu amigo funcionário, saúde, sucesso, tá bom? Começando nosso mês de outubro, desejo que tudo de melhor aconteça na sua vida, que esse mês seja diferente. Adoro que meu mês foi bom, mas agora vai ser maravilhoso, pode ter certeza. Ah, meu mês foi ruim, o mês passado foi ruim, mas agora vai ser bom, só você ter fé, tá? Sem reclamações, tá bom? Começa agora o seu Bom Dia Conte. Manhã maravilhosa aqui de quinta-feira, 3554-2266. Manda sua mensagem de texto ou seu áudio, no máximo 30 segundos o áudio, pra mim conseguir atender todo mundo. Áudio 30 segundos. Tem gente mandando áudio um minuto e meio e não consigo atender, tá, gente? Não consigo. 30 segundos no máximo, tá? Pra conseguir atender todo mundo, tá, meus amores? Bom dia, galera do Vila Mandi, pessoal do Santana do Araguaia, Santana do Araguaia, Barreira de Campo, Caseara. Alô, Santa Terezinha, Confresa. Meu povo de Vila Rica, um beijo carinhoso no coração de cada um de vocês. Meu povo de Água Boa também, né? Pessoal também Cachoeira de Goiás, meu amigo Gil Gomes, a Ruth Alves lá de Água Boa também. Sempre ouvindo a nossa Rádio Conte, aquele abraço. Obrigado pelo carinho, tá sempre participando aqui também. Os nossos ouvintes fiéis também que participam aqui do Bom Dia Conte, né? Bora, pra você que é aniversariante do dia 1º de outubro, receba o meu abraço, meu beijo carinhoso. Só começando o bom dia. Tira o pé do chão, vamos, animação total. Não tô animada hoje não, então fica em cima dessa cama aí. A ver se você paga suas contas. O boleto tá caindo, você sabe. Dia 1º chegou. Deus é mais, Armaria. 8:11.

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2: 8:30. 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

0: 8:33, 8:33 agora, deixa eu começar a atender meu povo aqui. Bom dia, Samuel Pacheco, tudo bem?
1: Bom dia, Johnny, tudo jóia?
0: Eu tô ótima.
1: Toca pra nós, bonde do maluco, sai da frente, rapaz, aí pra nós.
0: Olha.
1: Quinta-feira a todos nós aí, um alô pros Enxada Cega, Vicente, Leandro Pedacilva, a turma toda aí. Ótimo dia a todos. Bom dia, bora, hein? Chegando na sexta.
0: Tá chegando, então, é amanhã. Sexta-feira. É amanhã, nossa sexta-feira. Aquele abraço a você, Vicente. Ô, Samuel, aquele abraço, beijo grande, viu? Bom dia, meu amigo Vicente. Agora sim, meu amigo Vicente.
2: Bom dia, Rádio Conte. Bom dia, Johnny Clay. Olha eu chegando aí pra pedir essa pedrada de novo aí, né, Johnny? Gostaria de ouvir Leandro e Leonardo. Chuva no telhado. Essa daí vai pra quem teve a sua primeira paixão na vida, né, Johnny? Quando escuta, assim, aquela chuvinha batendo no telhado, aquele barraquinho de lona, ou de paia mesmo, de Babaçu lá do Maranhão, hein? Ou que seja do Goiás também, né? Estamos por cá, minha amiga, 100% e 1000 por hora.
0: Essa moda é cachorra, essa daí é pra lembrar assim, machucado demais da conta, né, Vicente? Bom dia, Johnny, toca um aloque aí pra nós. Todo o pessoal que tá na sintonia, tchau, obrigada, Adriana, da Fazenda Nova Bela, município de Cumaru do Norte. Um beijo, meu amor. Bom dia, Ana Paula.
3: Bom dia, Johnny. Quero pedir uma música, Garotos do Baile. Alô, paixão, ofereço pro meu esposo, Donizete, pro meus filhos, Matheus e Isabela, para minhas amigas, Juliana, Dona Rose, Margarida, Ângela Borges, Jéssica na Fazenda Três Irmãos, na Conceição, na PA Porto Velho, e para todos aqui da região Lago Grande. Tá na melhor? Tá na Conte. Vamos que vamos.
0: Vamos que vamos, minha gata. Aquele abraço para você, Ana Paula da Fazenda Aricuri, beijo grande todo o pessoal do Lago Grande, Antônio Rosa. Oi, Evânio.
4: Bom dia, Johnny, passando para desejar ótima quinta a todos. Pedir que você toque hoje pra nós aí, imprevisto. Beleza? Você tá pronto na esquerda do programa aí, valeu? Ótima quinta pra todos e um bom dia.
0: Abraço pra você, Vânio. Beijo no teu coração, meu querido. Bom dia, meu amigo Marcelo.
5: Bom dia. Mandou umas músicas aí daquele modelo. Quintou, hein? Aceitado. Chama, papai.
0: Quintou, Marcelo. Aquele abraço. Obrigado pelo carinho, meu amigo. Bom dia, Marlene.
6: Bom dia, Rádio Conte. Bom dia, Dona Cléia. Uma feliz quinta-feira para todos. Quero pedir a música Encontrinho da Vitória, um recado para o meu bem. Eu ofereço para Eliane, para Lídia Moreno, Natalinho. Para todos que estiverem na escuta. Bom dia, obrigada, Marlene Santana Filho.
0: Um cheiro, Dona Marlene. Aquele abraço, minha querida. Beijo grande. Bom dia, Dona Maria Oliveira de Carvalho.
7: Bom dia, Johnny. Aqui é Maria Oliveira Cerqueira. Eu quero ouvir um louvor que diz... É, passa lá em casa, Jesus. Viu?
0: Viu?
7: E quero participar do sorteio. O Senhor Jesus abençoe a tua família, teu trabalho, tua mãe. Em nome de Jesus.
0: Amém, meu amor. Amém. Deus abençoe a senhora também. Obrigada. Bom dia, Marinete. Tá pedindo Fátima Leão, pão de queijo. Mando já, minha querida. Bom dia, Johnny. Abençoada semana pra vocês. Pra você. Deus abençoe seu dia. Que peço a música com o Amado Batista. Os pontinhos. Eu oferecer pra todos os ouvintes da Rádio Conte. Semana abençoada. Ângela, pra você também, minha linda. Bom dia, hoje vamos de Amado Batista, não quero falar com ela, quintou, bora. Quero participar do sorteio, a Vani Pitt Schmidt está participando, um grande abraço para você também, minha linda. Bom dia, João Isabel.
8: Bom dia, Isabel, da Silvia, de participar do programa, quero pedir uma de André Andrade. Qualquer um deles, eu ofereço para você, para todo mundo que estiver ouvindo o programa. João, coloca o meu nome no sorteio, tchau e obrigado.
0: Tchau, obrigado, tá no sorteio, aquele abraço, João Isabel. Bom dia, Johnny, quero ouvir Nando Moreno, mesa 14, Josuel Nogueira Tavares, aquele abraço. Débora Rita, quero pedir música, Choram as Rosas. Só não sei quem canta, é Bruno Marrone, tá bom, meu amor? Vou mandar pra você já, aquele abraço, Débora Rita. Bom dia, minha amiga. Tô por cá, manda música aí pra todos, um cheiro, minha querida Maria Ribeiro. Beijo grande, amiga. 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Bom dia, Marli.
9: Bom dia, gata. Com alegria, como é que você tá?
0: Eu tô ótima, graças
9: Sua
0: a Deus.
9: Sua família, mãezinha.
0: Está ótima.
9: Johnny, manda música proposta. O Lázaro tocou hoje cedo, só que eu não lembro quem é o cantor. É uma música muito linda. Para todos os ouvintes do seu maravilhoso programa, que Deus nos abençoe, nosso Senhor Jesus Cristo e nossa mãezinha Aparecida.
0: Amém.
9: Um abençoado dia a todos nós.
0: Amém, meu amor. Um beijo grande para você, Marli. Beijo grande, minha querida. Bom dia, Juscelene.
10: Bom dia, Johnny. Bom dia a todos, né? Que tem uma quinta-feira abençoada por Deus. Johnny Cleia, eu quero pedir uma música, Anjo Azul, tá bom? Para me ouvir, tá? Eu quero participar do sorteio amanhã, tá?
0: Tá bom, minha princesa, já tá no sorteio. Bom dia, minha amiga Ayrton Leila.
11: Bom dia, Johnny. Roda uma música com Mato Grosso e Matia, Enquanto o Sol Brilhar. Ofereço para todos que estão na sintonia da Conte e para vocês aí da rádio. Um abraço. Ótima quinta-feira a todos.
0: Obrigada para você também, meu amigo. Bom dia, Nália.
12: Bom dia, Johnny. Tudo bem com você? Aqui é a Nália Eliane, Projeto Caxangá. Quero oferecer as músicas para todos que estiverem na escuta. E para você, Johnny, um abraço. Beijo, só para curtir.
0: Abraço para você também, Nália. Beijo grande, minha querida. Um cheiro. Diga assim para mim, vai. Banda de Javu.

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1: Olá, que alegria ter você. Vamos conferir as previsões para Áries, Touro e Gêmeos?
2: Áries, Touro, Gêmeos.
1: Áries, fique atento a injustiças no trabalho. Seu julgamento ético é chave. Apesar das tensões, caminhos favoráveis para negociações e destaque profissional te esperam. Cor, bege. Número da sorte, 4.
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1: Touro. Assuntos do coração podem te deixar vulnerável. Expresse-se objetivamente. Você busca a verdade, a troca justa. E os caminhos estão abertos para reconhecimento e felicidade. Cor, laranja. Número 36.
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1: Gêmeos. Pode haver confusão em relações próximas. Limpe expectativas e distorções de fatos. O céu traz amadurecimento para concluir compromissos financeiros. Cor, amarelo. Número 22. Daqui a pouquinho eu volto com mais previsões do dia astral. Não saia daí.
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2: E aí, gente? Chegou a hora do nosso encontro diário com o mundo das emoções, aqui no Novelas. E já vamos mergulhar de cabeça em A Nobreza do Amor. No capítulo de hoje, Jendal está com planos de ir a Barro Preto e já pensou em tudo, mandando um telegrama para Virgínia anunciando a sua chegada. O que será que vem por aí, hein? Enquanto isso, Alica e Tereza estão a todo vapor e contratam Mundica para dar uma força no ateliê. Será que essa parceria vai dar certo? Omar mostra seu lado generoso e se oferece para pagar o advogado de Miguel, que reviravolta. E falando em reviravoltas, José sonha com Caíman, mas a preocupação bate quando Chinua revela a ele que teme as atitudes de Jendal. Ui, que tensão! E para fechar, o Nildo anuncia que vai seguir com Niara para Batanga. Será o início de uma nova jornada? É muita emoção para um capítulo só, não é? Mas não desgruda, que em instantes o Novelas volta com os destaques de Por Você.
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1: Olá, gente linda! Que alegria ter você com a gente aqui no Mamãe a Bordo. A gente sabe que a chegada de um bebê é pura emoção, mas também traz aquela ansiedade na hora de montar o quartinho, né? E organizar o guarda-roupa, então, dá um trabalhão. Mas calma que a gente te ajuda. Antes de tudo, três passos importantes: lavar todas as peças do enxoval, limpar bem o armário e separar tudo por tamanhos. Lá no maleiro, guarde o que não vai usar tão cedo, tipo peças maiores. Nas prateleiras, as fraldas para uso imediato, mantas, roupa de cama e banho, tudo em pilhas ou caixas. E os calçados, organize do menor para o maior, um do ladinho do outro. Viu como fica fácil? Um beijo grande e até já!
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Ei, você aí que ama um bichinho. Que alegria ter a sua companhia, viu? Chegamos com o nosso Momento Pet, o seu encontro diário com dicas e carinho para os nossos melhores amigos. Eu sou o Lineu Silva e tô super animado para bater um papo leve e divertido sobre esses peludos que alegram a nossa vida. E para começar bem a nossa parte, que tal uma dica simples, mas que faz toda a diferença pro seu pet? É sobre os brinquedos dele. Sabe, trocar os brinquedinhos de vez em quando, mesmo que seja só por um tempo e depois você guarde e traga de volta, mantém o interesse e estimula a curiosidade do animal. Pequenas novidades fazem um bem danado pro enriquecimento ambiental, viu? Assim ele não enjoa e sempre tem algo novo para explorar. Esse foi o Momento Pet com Lineu Silva. Mas não sai daí não, porque daqui a pouquinho a gente volta com mais dicas quentíssimas pros seus pets. Fica ligado!

0: 9:09, 9:09 agora. Daqui a pouco eu vou estar recebendo o pessoal aqui no Bom Dia Conte, né? Cadê aqui? Eita, o pessoal vai estar aqui no nosso Bom Dia. Pessoal do CT Esparta, né? O que é o CT Esparta? Daqui a pouco vocês vão saber o que é direitinho. É um trabalho que ele faz aí com a criançada aqui de Vila Rica, muito top. Eu cheguei a visitar, estou visitando ele sempre lá, né, também. Eu tô amando, sabe, esse projeto que eles têm aí. Eu quero que vocês conheçam também, tá, gente? Daqui a pouquinho. É um projeto muito especial, que usa o esporte não apenas para formar, né, atletas, mas para ajudar também na formação de cada um deles, para ajudar a criançada a se comportar muito bem dentro de casa, que é o que mais importa também, né, gente? Tá doido? Daqui a pouco a gente vai estar falando aqui do Bom Dia Conte, tá? Bom dia, Bruno, tudo jóia?
1: Bom dia, Johnny Cleia, Mariana do Cabe Cachada, que é essa ouvinte fiel que tá falando, Bruno, Johnny, queria pedir a música, Túlio César, Roma Goiânia, ofereço aí pra mim, pra minha avó e pra minha mãe. Ah, Johnny, essa aqui eu quero oferecer pra peça muito especial pro Vicente. Bom dia, Vicente, fala com nós, meu amigo. Aí, ó, a música que ele manda aí, ó. Um bom dia, John.
0: Bom dia. Aquele abraço pra você, Bruno.
1: Bom dia, sorteio. Bota meu nome no sorteio, John. Bruno Fernando Souza. Muito obrigado.
0: Tá no sorteio, meu querido. Aquele abraço. Bom dia, Lourdes.
2: Bom dia, Dona Cleia. Lourdes Dias, que tira dentro de um. Toca a música pra nós. É, Shopping Laranjeira. Quero oferecer a toda a família Conte, toda a minha família, todas as minhas amigas da roça, lá do interior e aqui da cidade. E desejar uma ótima quinta-feira a todos vocês. E um bom dia abençoado e protegido por Deus e a Nossa Senhora Aparecida, que nos cubre com as bênçãos.
0: Amém, amém, amém. Aquele abraço a você, Lourdes. Beijo grande, tá? Bom dia, Miriam.
3: Bom dia, minha gata. Tudo bem?
0: Tudo jóia, graças a Deus.
3: Tem uns 3 dias na Vila Rica, mas você trabalha demais, né, minha linda? Não tem nem como dar um jeito de me ver, né, minha gata? Eu nem te vi. Porque eu tava
0: enxergando. Corrida, corrida, amada.
3: Aí eu queria uma música, Mexe a Rabeta, Júnior Camaleão. Ofereço um comentário pra você, tá, minha gata? E do mais, você tá ouvindo a Rádio Conte. Eu mesmo me soltei fazendo favor, Johnny. Quem é que ganhou na sexta-feira passada?
0: Agora eu não me lembro não, viu, Miriam? Já até buscaram aqui os ganhadores, acho que já até buscaram a premiação. Deixa eu ver se buscou todo mundo. Buscou. Do Bom Dia Conte aqui, já buscou. Eu não lembro agora não, amada. A Poliana vai lembrar, que ela tem a lista ali da galera, né? Bom dia, Chica.
4: Bom dia, tudo bem, Johnny?
0: Tô ótima, graças a Deus.
4: E peço a música aí, a sua escolha, viu?
0: Tá participando, minha gata, aquele abraço. Bom dia, bom dia.
5: Bom dia, tia Johnny. Gostaria de participar do sorteio dos dias das crianças. Eu tenho 9 anos, Angelina Macedo.
0: Um beijo pra você, Angelina. Já tá participando, minha flor. Tem presentão pra criançada aqui do Dia das Crianças, lá do supermercado Vendão. Incluindo eles, são 3 presentes, um masculino e um feminino, tá? Incluindo eles, uma bicicleta. A bicicleta já tá bem, então, como a bicicleta já é um pouco grande, azar Deus, a criançada vai. Vai ser de 8, 9, até 12 anos ali, a criançada vai ganhar a bicicleta, tá? Tá bom, gente? Vou participar aqui do Bom Dia Conte. Manda seu nome completo pra cá, que vai ser um prazer atender vocês, tá? Bom dia.
6: Bom dia, minha amiga Johnny Cleia. Hoje ela tá que nem manga com osso.
0: Olha quem apareceu por aqui.
6: Bom dia. E às vezes era sempre pra não esquecer de ninguém. Olha aí do Café e Prosa por cá. Dando um bom dia pra esse povo vilarriquense. E após, Johnny, bota meu nome no sorteio e manda uma moda pra mim daquele modelo, não tem? Oferecer pra minha amiga Andressa. Tu já sabe qual que é, não sabe? Vassoura sem cabo.
0: Eduardo Costa.
6: Me esquecendo do meu amigo Vicente, né?
0: Pode esquecer não, Leinha. Abraço pra você, minha querida. Leinha do Café e Prosa. Um cheiro pra ti, minha querida. Lá no Estradão. Ih, mas tá ouvindo a nossa Rádio Conte, né?
7: Aô, pessoal, Granfino. Ó, o Gil Gomes aqui desejando pra vocês, né? Um bom dia, bom trabalho, né? Que o bom Deus, Nossa Senhora, o Anjo Gabriel ilumina vocês, dê um bom trabalho pra vocês. E ilumina a família de todos vocês, né? Vou deixar o critério de vocês aí. Uma pra nós aqui na cidade de Cachoeira de Goiás. O Gil Gomes em Cachoeira abraçando vocês.
0: Abração pra você, meu amigo Gil Gomes, em Cachoeiras de Goiás. Bom dia, Ulisses.
8: Bom dia, Johnny Cleia. Bom dia pra você desse maravilhoso programa.
0: Estou obrigada.
8: Estou aqui, Ulisses, da Vila Nova. Quero te pedir uma música pra você rodar pra gente aí, com a Estrada da Vida, com o milionário José Rico. Eu ofereço pra minha esposa, Jusilene, meus irmãos. Ofereço pro meu amigo Constante. E para todos que gostarem da música aí, para todos vocês aí da Rádio Conte, bom dia, bom dia. Quero participar do sorteio, viu?
0: Bom dia, tá participando, meu amigo, aquele abraço. Bom dia, minha amiga Moseilda.
9: Bom dia, Johnny. Manda a programação aí para nós curtir aqui. Pro Alex, lá na Celaria Perfil no Mandir, para minha amiga Maria Ribeiro, todos seus ouvintes.
0: Obrigada, minha querida. Aquele abraço. Bom dia, Salete Freimuth.
10: Bom dia, Dione Cleia. E aí, como é que tá? A quinta-feira. Aqui tá tudo bom, graças a Deus.
0: Aqui também tá ótimo.
10: Fiquei aquela música da Folha Seca ali com o Mário Batista. E ofereço pro José, meu esposo, pra você. Todos os ouvintes do programa. Participar do sorteio.
0: Tá participando, minha querida. Aquele abraço. Bom dia.
11: Bom dia, Conte. Bom dia, Johnny.
0: Bom dia.
11: Eu quero uma música do Pintinho Amarelinho. Eu quero participar do sorteio para o Dia das Crianças. Meu nome é Radassa Serrano Gomes.
0: Radassa Serrano Gomes. Ô, Monia, já tá participando, minha querida. Um beijo pra você, tá linda? Bom dia,
12: bom
0: Kátia.
12: Bom dia, Johnny. Passa a música de criança pra nós. E eu chamo o Laura e quero participar do sorteio das crianças.
0: Laura, um beijo pra você, meu amor. Tá participando, minha linda. Bom dia.
13: E aí, Conte. Bom dia, Morena. Cabelo cachado. Morena, bota uma pra nós, uma da calcinha preta. Uma da sua escolha. Fez você da rádio aí. Todos gostaram da mesma. Tchau e obrigado.
0: Tchau. Obrigado, Naldo. Aquele abraço. Bom dia, Divina.
14: Johnny, bom dia. Tudo bem com você?
0: Tô ótima.
14: Johnny, roda aí pra mim ouvir com o Amado Batista. É, Bailinho. E ofereci pra você e pra quem gostar da música. Um abraço, fica com Deus. Um
0: abraço pra você também, minha querida.
15: Oi,
0: bom dia, Helena.
15: Bom dia, Johnny Cleia. E tudo bem com você, querida?
0: Bem demais.
15: Tá tudo bem comigo, graças a Deus. Johnny Cleia, quer participar do sorteio? E Helena de Souza Dantas? Então tá bom. Uma boa quinta-feira pra você aí, querida. Fica com Deus, tá?
0: Obrigada, fica então, com tá Deus bom. Também. Um beijo grande.
15: Então, boa quinta-feira aí.
0: Obrigada, Helena. Aquele abraço. Bom dia, Demari.
16: Johnny, eu quero pedir a música com o Bonde do Vaqueiro. A sua escolha. Ofereço pra minha mãe Maria Antônia, meus 4 filhos, meus 2 netinhos, meu esposo, minhas irmãs, meus sobrinhos. Pra você e pra Dayara.
0: Obrigada, minha linda. Aquele abraço. Oi, Johnny, quero participar do sorteio. Fátima Macedo, aquele abraço. Bom dia, Nilza.
17: Oi, Johnny Cleia. Bom dia, bom dia. Hoje eu quero ouvir a música com a Xuxa e Larie. E eu ofereço pra todas as crianças que estiver ouvindo a Conte. Uma excelente quinta-feira a todos. Que Deus abençoe.
0: Amém, minha querida. Abraço pra você, Leonilza. 9h16. Agora daqui a pouco eu tô de volta. Tem muita música pra tocar ainda, hein, gente?

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4: 9:21.
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1: Estamos de volta com Guia Astral.
0: Câncer, Leão, Virgem.
1: Câncer, é crucial organizar as ideias, não distorcer informações. Fofocas podem surgir, mas alguém importante te ajuda numa decisão madura. Cor, preto, número 9.
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1: Leão, seus planos financeiros pedem solidez e objetividade. Evite decisões erradas ou julgamentos. Reflita no profissional. O céu traz soluções com posturas responsáveis e o trabalho segue com oportunidades. Cor, marrom, número 41.
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0: Virgem. Dê atenção aos seus sentimentos, cheios de expectativas. Dissolva-as com consciência ampliada. Mude seu campo de visão. Você está numa fase de crescimento e desenvolvimento de talentos. Cor, azul, número 27. Daqui a pouco eu volto com os próximos signos.
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2: Oi, que bom te encontrar aqui no Momento Informação. Para a gente começar, uma dica super importante de saúde, para a gente ficar de olho no nosso corpo.
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2: A gente vai falar da anemia, uma condição que acontece quando o sangue tem pouca hemoglobina, sabe? E isso pode vir da falta de alguns nutrientes essenciais, tipo ferro, zinco, vitamina B12 e proteínas. Mas a que mais aparece é a anemia causada pela falta de ferro, a ferropriva. O ferro é crucial para formar as células vermelhas do sangue e levar oxigênio para o corpo todo. Os sintomas podem ser meio invisíveis, mas preste atenção. Cansaço que não passa, falta de apetite, panidez na pele e nas mucosas, menor disposição, dificuldade de aprendizagem nas crianças e até uma certa apatia. Lembre-se que só um exame de sangue pode confirmar o diagnóstico, tá bom? E olha só, continue com a gente, porque na próxima parte, o Momento Informação traz dicas incríveis para sua casa. Não perca!
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0: Tô de volta com o nosso Bom Dia, 9 horas e 34 minutos, 9 e 34 agora, como eu falei pra vocês, o pessoal ia estar aqui, o pessoal do Jiu-Jitsu, né, do CT Esparta, né, meninos? Hoje a gente vai falar sobre um projeto muito especial aqui de Vila Rica, gente, um projeto que usa o esporte não apenas pra formar atletas, né, mas pra mim, pra ajudar na formação das crianças e jovens dessa cidade, né, gente, que tá aí na cidade de Vila Rica. Eu tô falando do CT Esparta, que é através do Jiu-Jitsu, trabalha com valores, com disciplina, com respeito, com responsabilidade também, e confiança e persistência. Eu falo muita persistência com essas crianças, porque eu tô lá visitando, eu fui lá visitar, viu, gente? Tem que ter paciência, sabedoria, meu Deus do céu, com tanto de menino daquele ali. E hoje, pra gente conhecer melhor esse projeto e desafios que esse pessoal também vem enfrentando também desde o começo desse projeto, principalmente para entender como que a gente, nós como cidadão vilarriquense, a comunidade vilarriquense pode ajudar nesse projeto maravilhoso e fazer parte dessa história também. Eu quero já falar com... Hoje eu vou falar com quem? Deixa eu falar, professor. Como é que é o nome do professor, gente? Bom dia.
1: Bom dia, Daniel.
0: Ah, Daniel, professor Daniel, né, Daniel? Bem-vindo ao nosso Bom Dia Conte, viu? É, a Nayane também. Nayane, muito bom dia pra você. Pode falar bem próximo do microfone, viu, gente? Ficar...
2: Bom Isso. dia.
0: Agora sim. Agora vai dar pra ouvir vocês direitinho também. Pra mim é um prazer muito grande receber vocês aqui. E tá fazendo parte dessa história também. Agora convidar o pessoal pra estar ajudando, né? Nesse projeto maravilhoso aí que vocês vêm enfrentando há muito tempo. Tem quanto tempo? A pergunta que eu já quero fazer pra começar aí. Com nossos ouvintes aí. Pra começar, o pessoal entender, né, o que é o CT Spa e como nasceu esse trabalho aqui em Vila Rica. É CT Esparta?
3: Isso.
0: Quem vai responder para mim? Pode ficar à vontade.
3: Então, o CT Esparta, ele tá em Vila Rica já desde 2020, né, já caminhando para os 6 anos.
0: 6 anos, né, praticamente.
3: Esse trabalho veio, eu morava em Barra do Garças e a gente conheceu o jiu-jitsu lá, né, eu me graduei lá, faixa azul.
0: Uhum.
3: E quando eu decidi vir embora pra cá, eu conversei com o meu professor, né? Como lá a gente participou de um projeto social também, eu sentei com ele pra gente levantar essa ideia de trazer um projeto social aqui pra Vila Rica, que na época não tinha um projeto social voltado para artes marciais, né?
0: Uhum.
3: Lembrando que não é só o jiu-jitsu, né? Tem aulas de jiu-jitsu e de muay thai também.
0: É jiu-jitsu e muay thai também, né?
3: Isso.
0: Quais são a idade da criançada que participa lá?
2: Hoje... Cinco anos.
0: De 5 anos. De 4, porque o Gael tá lá de 4 anos. Tem 4 anos, né? Tem 4 anos. Então são de 4 anos pra cima ali também.
3: Uhum. Sempre tem essa pergunta, né? Qual idade que eu posso colocar meu menino no jiu-jitsu, ou minha menina? O recomendado é a partir dos 4 anos. Mas tem crianças que são mais desenvolvidas, que igual os meus meninos, o meu menino mesmo começou com 3 anos, 3 anos e pouco.
0: Uhum.
3: Então, só que é um trabalho diferente, né? Não é o mesmo trabalho que a gente faz com a criança de 5, 7, 10 anos. Uma criança de 3 anos e meio, 4 anos, ela tem que ter uma atenção especial, uma didática diferente.
0: Uhum.
3: Cuidado diferente.
0: Diferente.
3: Eu sempre passo pros pais, tem dia que ele chega lá e não quer treinar, você não pode forçar ele, porque senão ele desmotiva.
0: Ah,
3: então, assim, deixa ele no tatame, interagindo com as outras crianças, mas não pode forçar. A partir dos 6, 7 anos, você já começa a cobrar um pouquinho ali de ritmo, de disciplina, então aí ele já consegue ter esse entendimento melhor. Mas entre os 3 e meio, 4 anos, 5 anos, ainda não pode ter essa parte pesada de cobrança, né?
0: Vocês, no momento, estão com quantos alunos?
2: Nós estamos com cerca de 40, 50 crianças.
0: Pode falar bem próximo.
2: Ah, perdão. Nós estamos com por volta de 40 a 50 crianças.
0: 40 a 50 crianças. Meu Deus do céu. É claro que pode vir muito mais também,
3: na
0: viu,
3: verdade,
0: gente?
3: Na verdade, é bem pouco perto. Eu não sei se, igual muita gente já sabe, a gente teve uma dificuldade, a gente ficou cerca de 3 meses parado.
0: Parado.
3: A gente estava com mais de 80 alunos, né, frequentes. E aí, nesse intervalo, que agora a gente retornou os treinos, né, voltou com o projeto.
0: Sim.
3: A gente tem muito aluno ainda que não retornou, outros que mudaram. Então, assim, mas a gente estava com cerca de 80 alunos, de 80 a 100 alunos dentro do jiu-jitsu, mas tá aí fora o pessoal da capoeira que participa com a gente também hoje na equipe.
0: Eu quero falar pra vocês, gente, que eles estavam. Eu já visito. O meu filho também faz parte do projeto também. O Gael agora entrou também. E eu tô visitando lá, que vou deixar o Gael também, às vezes eu vou buscar também mais o Luiz Augusto. E são muitas crianças que participam. E eu já quero falar pra vocês, já que tá ouvindo a nossa rádio, o professor aqui, o Daniel e a Nayane, por enquanto, não tem nada financeiro, eles não ganham nada pra isso, né? Vocês não ganham nada financeiramente.
3: Voluntário.
0: É totalmente voluntário para isso por enquanto, né? Mas que o pessoal de onde quer, mas a prefeitura não ajuda. A prefeitura já agora abriu, né, espaço para treinar, né, sem custo de aluguel, né, isso, sem nada.
2: Eles cederam espaço que nós não tínhamos até então. Eles cederam espaço que já é uma conquista gigantesca para nós.
0: Sim, né? Nossa, um aluguel já livrado do aluguel, né? Agradecer isso. O Anderson, não, que é o secretário. O
3: prefeito também.
0: Prefeito João da Pá, dona Cleuma, primeira dama.
3: Presente.
0: É, muito obrigada por ter feito isso por essas crianças, por esses jovens aí que estão tirando. Gente, pra falar a verdade, tirando jovens da rua. Porque às vezes sai da escola, vai para casa, ou fica fazendo outras coisas erradas, não tem o que fazer, não tem nenhuma atividade física para fazer nem nada, nenhum tipo de atividade. E o jiu-jitsu tá aí para jiu-jitsu e Muay Thai, né?
2: Isso.
0: Tá aí para isso também. Às vezes as pessoas enxergam o jiu-jitsu apenas como uma luta, né? A criança aprende ali tatame, essas coisas assim, para poder levar a vida. Mas vocês sabem que é totalmente diferente, né?
3: Isso. O jiu-jitsu, ele tem uma filosofia de vida, onde prega humildade, disciplina, respeito para com o próximo. E sem contar, igual você falou, que tira o jovem dessa vida ociosa.
0: Sim.
3: Né? Celular, muito acesso à informação numa época onde eles estão formando ali a cabeça. Então, vem muita informação ao mesmo tempo. Então, eles ficam muito tempo hoje grudados na telinha. E isso acaba, querendo ou não, lógico que hoje a criança de hoje nem se compara com uma criança de antigamente em questão de inteligência. Só que, às vezes, muita informação ao mesmo tempo é prejudicial. E o esporte, independente de qual esporte seja, não só as artes marciais, mas ele tira um pouco essa criança daquele mundo e traz para a realidade, onde você trabalha um preparamento físico, condicionamento físico e também mental.
0: Sim, e vocês já perceberam muitas mudanças de algumas crianças, né, gente?
2: Ah, sim.
3: Mas...
0: A Nayane principalmente, né, Nayane?
2: A gente vê muito. Ali você vê uma criança que era timidazinha, que ficava quietinha no canto dela.
0: Sim.
2: E de repente ele começa a ajudar um coleguinha novato que chega, ele começa a conversar com aquele coleguinha.
3: Interagir,
2: que chegou.
3: Né?
2: E isso. Que
0: interagir.
2: Tão... E aí ele vai desenvolvendo habilidades que antes ficavam escondidinhas por vergonha.
0: Sim.
2: Ele se sente confortável de ensinar algo que ele aprendeu. Então... Isso já é uma vantagem muito grande.
3: E tem os abençoadinhos também?
0: Tem os abençoados. Meu Deus. Eu tava conversando com o Luiz Augusto, onde eu buscando o Gaia, ontem eu falei, gente do céu, quantas crianças aí que a Nayane tem que ter muita sabedoria, muita paciência ali, né? E bom que eles obedecem. Tá ali dentro, tudinho. Chega, a partir da hora que entra dentro do tatame ali, né? Tem que obedecer
3: até
0: tudo.
3: Teve uma reunião agora, recentemente, com os pais. E a gente passou isso para os pais também. E a gente sempre reforça que quando há um trabalho feito entre o instrutor ou o professor com os pais,
0: sim,
3: a gente consegue ajudar de uma forma bem significativa. É como os pais trazendo, meu filho tá assim, assim, na escola tá dando trabalho, porque às vezes a gente não tem acesso a essa informação,
0: sim,
3: então não dá pra gente trabalhar com eles de uma forma diferente. E quando o pai ou o professor, que eu já fui procurado várias vezes por professores, pelo Ademar Schmidt, que na época era coordenador do Tia Ilma, fui procurado por eles, pra trazer alunos que estavam gerando dificuldade dentro de sala de aula. E graças a Deus, a gente, dentro do trabalho de jiu-jitsu, do Muay Thai, a gente conseguiu trazer disciplina para a vida deles, ensinar respeito.
0: Sim.
3: E isso hoje, eu já perguntei o Ademar várias vezes a respeito de como eles estão, né, que a gente sempre tem essa preocupação se a didática que a gente está usando está funcionando ou não. E graças a Deus, teve um retorno muito, muito bom. E assim, isso pra gente é muito satisfatório. Você saber que você,
0: sim,
3: contribuiu, não só, igual você falou, ensinando uma luta.
0: Sim.
3: Muita gente fala, tá ensinando luta. Não é luta. Lógico que você aprende defesa pessoal, que hoje é muito importante no mundo onde vivemos hoje, tanto pra homens quanto pra mulheres, é muito importante defesa pessoal. Só que tem também uma filosofia de vida, ensinando respeito, ensinando caráter, ensinando regras, que existe regras.
0: Que existe regras.
3: Quem não aprende regra hoje, quando é criança, quando vem a ser de maior, acaba aprendendo na rua de uma forma bem, bem triste, né?
0: Então... Sim, eu falei, a importância dos pais, por isso a importância dos pais é conversar e falar, olha, ele tá assim, isso tá acontecendo, está me respondendo dentro de casa, porque lá vocês vão corrigir isso também, né?
3: A gente, dentro desses, todos esses anos do projeto, a gente nunca tinha feito uma reunião com os pais. E eu mais a Nayane conversando um dia, a gente viu essa necessidade. E aí, quando a gente reabriu o projeto agora, uma das nossas propostas foi que a gente deve e irá fazer uma reunião pelo menos 2-3 vezes por ano com os pais.
0: Tem que fazer.
3: Para trazer o pai para dentro do projeto também, para ele ver o que... Porque tinha muitos pais ali que a gente nunca tinha nem visto. A gente já trocou algumas mensagens e tal, mas não tinha contato nenhum. Então isso acaba dificultando o trabalho da gente também.
0: Vocês participam de campeonatos de para fora também, não participam?
2: Participamos.
0: Quando vai, e aí gera um gasto também, que eu, de onde é que sai esse dinheiro? Não tem, né?
2: Não, esse dinheiro.
0: É isso que eu quero saber.
2: Sobre dinheiro, não temos dinheiro.
0: Não tem dinheiro para nada.
3: Então, assim, essa parte dos campeonatos, a gente sempre contou muito com o pessoal das empresas aqui de Vila Rica, os empresários. Graças a Deus, Vila Rica tem muito empresário de bom coração. E também, todas as vezes que a gente foi, sempre procurou a prefeitura. Não foi 100% das vezes que a gente conseguiu apoio.
0: Mas sempre apoiou também.
3: Mas na maioria das vezes, com patrocínio, a gente sempre teve apoio para ir para campeonatos.
0: Mas é um gasto ônibus muito grande, né? Então, não é só uma, duas ajudas que a gente precisa de várias pessoas ajudando.
2: Várias pessoas.
3: Porque igual um campeonato de porte grande, igual um de São Paulo, a gente gasta hoje em torno de 3.500 por aluno.
0: Por aluno, para poder ir até lá.
3: E participar.
0: Né?
3: Foi dois anos seguidos, né? Foi no Brasileiro e foi no outro ano passado, a gente foi ano atrasado, né?
2: Isso.
3: Foi no Mundial, trouxemos campeões brasileiros, trouxemos campeões mundiais, trouxemos campeões sul-americanos. Então já tem bastante título aqui em Vila Rica de campeonatos grandes. E assim, igual o reforço, né, que todas as vezes foi graças a muitos empresários e também a prefeitura.
0: A prefeitura ajudou. Eu ia perguntar para vocês agora, quais são os principais cursos que vocês têm agora no projeto, dentro do projeto, para sair também para tudo? Quais são os principais que vocês estão precisando agora nesse momento? Financeiramente, principalmente, né?
3: Então... Esse sempre foi a minha briga, a minha preocupação, seria o espaço. Hoje em dia, graças a Deus, a prefeitura cedeu esse espaço para a gente. Hoje a gente não tem mais a preocupação do espaço para que desenvolva o projeto.
0: Sim.
3: Então, a gente tem uma estrutura muito bem organizada. Tem até ar-condicionado que a gente não usa.
0: Eu vi lá, é climatizado.
3: Mas tem, entendeu?
0: Um espaço então, maravilhoso.
3: Um espaço perfeito, um espaço maravilhoso que a prefeitura cedeu pra gente.
0: Obrigada, Anderson, mais uma vez. Obrigada, João da Pá. Obrigada, Dona Clema. Que Deus abençoe vocês por esse projeto e por ajudando esse projeto, né?
3: Então, assim, agora a gente, igual eu já conversei com o Anderson, a gente sempre bate nessa tecla, agora a gente caminha pra aquela parte em vestimentos. Quimonos, luvas, equipamentos para desenvolver as aulas, pra gente ter uma segurança maior, pra gente ter uma qualidade melhor nas aulas. Então, seria isso os cursos que a gente teria necessidade hoje.
0: É o que eu percebi. Então, poucas pessoas têm os kimonos. Os kimonos que falam são as roupas. Kimono, gente, são as roupas que eles vestem, aquelas de treinar, aquelas jiu-jitsu, né? aquelas roupas que eles vestem, vai para ir todo mundo igual. Padrão, né, na verdade. Então, são poucos alunos que têm, né, Nayane?
2: Isso, são poucos alunos que têm. A gente sempre fala que não é primordial que tenha o aluno.
0: Sim.
2: O aluno pode começar sem ter o kimono, mas
0: Sim.
2: assim, é bom que ele tenha
0: para facilitar. Para dar um incentivo.
2: Para incentivar, para facilitar, porque quando o aluno tem o kimono, automaticamente ele tem a faixa, e aí a faixa a gente coloca graus na faixa para
3: pode participar das graduações.
2: No isso, para deixar registrado o desenvolvimento, quem é o mais graduado, quem não é, porque a graduação define uma certa autoridade no tatame, então
0: Sim.
2: eles querem tá participando disso. Então, assim, o kimono é muito importante.
0: É muito importante, com certeza. Então, são poucas crianças que tem ali,
2: são,
0: né?
2: São poucas crianças que tem, acho que...
3: E lembrando, ressaltando, e não posso deixar passar, lembrar que esses kimonos que a gente tem hoje, alguns foram adquiridos com recursos próprios, né, do próprio aluno, os pais, mas tem 40 kimonos que foram doados pela promotoria, através do Leonardo Borghesan, que era presidente do FECONSEG na época, e do Dr. Rafael, que eu
0: parabéns, Leonardo, de Vila Rica. Parabéns, Dr. Rafael também.
3: Dr. Rafael também é uma pessoa muito humana, eu já tive algumas vezes com ele, sempre esteve presente com o projeto, inclusive na ida para São Paulo também, a gente foi ajudado pela promotoria, né? E o Conselho também, o Conselho de Segurança Pública de Vila Rica, que na época era o Leonardo Borghesan, que era o presidente, né? Hoje, se eu não me engano, é o Renato do Cartório.
0: Renato do Cartório.
3: Mas não posso deixar passar de agradecer mais uma vez o Dr. Rafael pela força que ele deu, que foi muito importante, porque igual a Nayane está falando, não é que seja obrigatório e nem 100% necessário que você seja de kimono, até porque existe duas modalidades. Existe no-gi, que é sem kimono, o jiu-jitsu no-gi é sem kimono, e o gi, que é com kimono. Só que a modalidade mais procurada é com kimono. E hoje, dentro do jiu-jitsu, existe uma hierarquia, e essa hierarquia ela é baseada em graduações.
0: Sim.
3: E essa graduação ela só acontece se a criança tiver a faixa, né? Porque são uns pequenos pedaço de esparadrapo que muita gente dá quase a vida pra ganhar esse
0: pra ganhar
2: a vida, o braço machucado.
0: E ontem eu falei pro Luiz Augusto, eu falei, pode comprar o kimono do Gael urgente, porque vai incentivar ele. E ele, nossa, ele fica, quando chega o horário, ele vê uma mensagem pra mim. É
3: gasolina que coloca, um petróleo que coloca.
0: É um petróleozinho, onde chega o horário, ele falou, vossa, ela tá onde? Gravando. E bonito não cair de moto, ele cai de carro, né? Porque ele se sente o rico.
2: Sim.
0: E vossa, ela tá onde, vó? Pra poder levar ele no jiu-jitsu, tem que levar ele lá, o bonito. Então, eu falei pro Luiz Augusto, aproveita que ele quer fazer uma atividade, já que ele tá gostando, ele ama ir pra lá, nossa senhora, você vê a alegria dele que chega lá, né? A felicidade dele. Então, isso é muito importante, comprar logo o kimono. A gente que tem a condição, né, de comprar ali, graças a Deus, é importante a gente comprar o mais rápido possível. Mas tem muitas crianças que não têm condição. E aí é onde justamente entra vocês, parceiros, as pessoas que queiram ajudar, né? Para poder estar, então, com essa parceria, hein? Uma empresa que precisa, que queira ajudar também, necessariamente contribuindo com dinheiro, outras formas de parceria também. Johnny, claro, eu não tenho dinheiro agora, mas eu quero comprar o kimono de alguma criança, né?
2: Apadrinhar uma criança.
0: Porque, gente, justamente a Nayane trabalha fora. O professor também, o Daniel, trabalha fora. E eles não ganham um centavo para isso, um centavo. E financeiramente, se você puder ajudar de alguma forma, vai ajudar de alguma forma eles também. Porque é um horário que eles tiram ali, praticamente ali a partir das 17 horas, que estão lá praticamente, até altas horas da noite.
2: Isso.
0: Deixa a família em casa.
3: 10 e meia da noite.
0: Então, deixa a família em casa, os filhos, né, Nayane?
2: Isso. Os que eu não pude levar, ainda que eu tenho um pequenininho.
0: Você tem pequenininho ainda, né?
2: Tenho um pequenininho ainda, que não tem 2 anos agora, eu não pude levá-lo ainda. Esse fica em casa, mas os outros eu já levei.
0: Uma empresa que queira ajudar uma empresa ou empresária, você que tá me ouvindo, tá em casa agora, Johnny Clay, eu tô aqui, não sou nenhum empresário, não, mas eu quero ajudar de alguma forma. Como que faz? Como que entra em contato com vocês para poder estar ajudando? Tem os telefones para poder estar ajudando?
3: Tem, sim.
0: Pode passar aí pra gente que eu vou anotar aqui, pode falar.
3: Sim, é 66.
0: 66.
3: 984.
0: 984.
3: 09.
0: 09.
3: 86.
0: 86.
3: 83.
0: 83. 66. 984. 09.
3: 8683.
0: Falar com o Daniel?
3: Isso.
0: Falar só da Nayane também?
3: Pode falar com a da Nayane.
0: Nayane, também. Vamos lá.
2: 66984992, perdão.
0: Calma. 992
2: 104347.
0: 104347. 47. É 66992104347. Que é o telefone da Nayane ou do professor Daniel, no 66-984-09-8683. Algum empresário, você que está ouvindo aí, eu quero ajudar de alguma forma, né? Eu preciso ajudar essas pessoas. Eu falo para vocês, gente, tirar literalmente as crianças das ruas, porque às vezes os pais trabalham, né? Ali, sim, ou a criança chega em casa, tem pais que não têm paciência, que eu conheço vários, não têm paciência, de cuidar, de educar seu filho, eu não estou conseguindo educar. Coloca, põe para fazer atividade com ele. Tem como, tem vaga para entrar? Como é que é?
2: Tem vaga para entrar. Nós estamos com poucas crianças, como nós já dissemos, né?
0: Uhum.
2: Em relação ao que já tivemos. Então, assim, a nossa intenção é levar para cada vez mais crianças. Nós temos um horário somente, mas temos disponibilidade de abrir outros horários. Então, das 18 horas até as 19.
3: São 3 horários, né? Os kids, que é de 4 a 11 anos, é das 18 às 19. Tem o juvenil, que é de 12 a 17. São das 19 às 20 horas.
0: Uhum.
3: E o treino adulto, que é de 18 acima, que é das 20 às 21.
0: Das 20.
3: Que sempre começa às 20h30 e termina às
2: 22h30. A hora que a disposição morre.
3: O treino adulto, eu só tenho hora pra começar. Acabar é a hora que todo mundo acabou. O fôlego, todas as forças do corpo, aí eles desistem.
0: Eu conheço o Daniel, do meu trabalho, a Nayane também, meu Deus do céu, o dia todo dia azedo no sol, né, Nayane, que meu
2: no
0: Deus,
2: sol,
0: no sol, que não é fácil. Porque, gente, eu trabalhasse no sol o dia todo dia, você pode ter certeza, eu só quero dormir quando eu chego em casa. Gente. Eu só de estar descendo ali na rua, eu já quero chegar em casa e dormir.
3: Então. Aproveitar um gancho de que a gente estava falando a respeito dos patrocínios.
0: Sim.
3: A empresa que tiver interesse em patrocinar um kimono com um atleta ou apadrinhar um atleta, lembrando que esses nossos atletas, a maioria deles são competidores. E essa empresa, ela pode estar colocando o logo da equipe, da empresa dela, no kimono.
0: Pode também, né?
3: Trazendo divulgação, isso, a gente, igual quando a gente vai para São Paulo, agora mesmo, dia 1º de novembro, a gente vai ter um campeonato lá em Porto Alegre, a gente está organizando para levar alguns atletas, e a empresa pode estar colocando a logo da empresa no kimono. Tem os locais onde é permitido pela federação. A gente pode estar passando para a empresa para fazer a divulgação. Ah, mas eu não quero divulgar. Não é questão que você é obrigado a divulgar. A gente faz isso com o maior carinho possível. E todos os eventos são muito fotografados, são muito divulgados. Então, assim, acaba trazendo um certo retorno para a empresa também.
0: Exatamente.
3: E Barra do Garças, onde tem o projeto Stay Spartan lá também. Hoje existe alunos que são patrocinados 100% até academia. Tudo, academia, eu digo, de musculação, por empresas e carrega a logo da empresa no peito. Então, assim, é, fazendo divulgações, toda divulgação, todo treino que você tá ali com o kimono, com a logo da empresa, é uma forma de divulgar a empresa também. Então, assim, aqui, por mais que não tem rede de televisão ainda, mas já tem as rádios, tem hoje com
0: as redes sociais,
3: Instagram e tudo. Né? Então, assim, acaba trazendo uma divulgação para a empresa também. Aí tem gente que fala, não, eu quero ajudar porque por ajudar mesmo. Mas é interessante para a gente também retribuir para a empresa essa Sim. divulgação. Então, assim, e...
0: A forma de agradecimento também, né?
3: Agradecimento, isso Sim. mesmo.
0: Então, gente, eu quero falar para você, quero aproveitar e falar agora diretamente com você, empresário, você que é empresário, comerciante, além de divulgar o seu comércio e tudo aí, vai estar ajudando também uma criança a ter o seu kimono, a patrocinar, a sair para fora também para poder ganhar mais incentivo, como se diz, o famoso pedacinho de fita, que para eles aquilo lá é muita coisa, gente.
2: Nosso pedacinho de esparadrapo.
0: O nosso pedacinho de esparadrapo, que vai incentivar cada criança a estar cada dia mais ali, a incentivar a ir lutar todos os dias, a ir participar dessa atividade todos os dias, né? E ajudar os pais também em casa, que é educar os filhos, que isso é muito importante também, que eu achei isso muito importante e gratificante também. E quem puder ajudar, né, como a gente aí, eu vou passar os contatos mais uma vez, que é o 66-98409-8683 ou 66, vou falar, esse aqui é o Daniel, tá? Ou 66-992-10-4347, falar com a Nayane, tá? Então é muito importante, eu quero para uma criança, para um adulto também, vamos ver qual vai ser a forma de eu ajudar, vou ver quanto que vai ser os kimonos, as coisas assim, ou financeiramente, eu quero estar ajudando mensalmente ali um pouquinho também, para estar ajudando os meninos aqui, que por enquanto não ganha nada ainda, tá, gente? Mas graças a Deus a prefeitura já deu espaço, quero deixar bem claro para vocês, a prefeitura doou o espaço, que isso era muito difícil, o aluguel, né?
3: Era a parte mais difícil.
0: Era a parte mais difícil.
3: Para o desenvolvimento do projeto era esse. Porque igual eu tava falando em off aqui, a gente não tinha aquela segurança se mês que vem ia ter treino,
0: se
3: a energia ia
0: ser conseguir cortada, pagar energia, água.
3: Entendeu? Então era aquela insegurança a todo momento. A gente nem quando trabalhar, a gente não trabalhava de cabeça fria, porque a gente tinha aquela preocupação 100% em cima do projeto. Hoje, com o espaço cedido pela prefeitura, a gente
0: fica
3: tem
0: mais tranquilo,
3: até
0: né?
3: Uma tranquilidade maior pra gente pensar em outros, porque a gente fica tão focado no problema
0: Sim.
3: que a gente acaba não olhando para soluções. E hoje não, hoje a gente tem a cabeça fria, hoje a gente está tranquilo, a gente pode estar buscando novos parceiros, pode estar, entendeu? É uma coisa que hoje você trabalha com a tranquilidade que não precisa você pensar se mês que vem vai ter aula ou não, se hoje
0: Sim.
3: se eu chegar lá você vai poder ter aula, se a energia está ligada ou não. Hoje a gente tem essa tranquilidade graças à prefeitura, ao secretário, o Anderson e o prefeito, a dona Cleo. Então a gente quer agradecer muito. Agradecer os pais também, que me cobraram bastante nessa época em que a gente estava parado, eles me cobrando lá.
0: Eles cobram porque, né? Vê a mudança da dos filhos em casa.
3: O Leonardo Borghezan também, que correu atrás.
0: Falou, seu Leonardo, um abraço, viu, Leonardo Borghezan?
3: O Lázaro Gonçalves também, vereador, também me procurou. Dona Cidinha me procurou na época, o projeto estava parado. Então, assim, foram algumas pessoas que me procuraram.
0: Lázaro Gonçalves, Dona Cidinha também, né? Ah. E eu quero parabenizar de todas essas pessoas que o professor citou aí, Lázaro Gonçalves, professor Cidinha, o secretário Anderson, Leonardo Borghezan, ao promotor também, né, que ajudou também.
3: Rafael,
0: e agora com esse espaço, parabenizar o Anderson, que enxergou, né, com certeza de alguma forma, ele enxergou que vocês precisavam desse espaço, que não, a gente financeiramente, sem ganhar nada, imagina desembolsar ali para poder estar pagando aluguel, né, para estar ajudando.
2: Foi o que nós fizemos durante a maior parte do tempo,
0: né? A maior parte, né?
2: A maior parte do tempo que o projeto funcionou aqui,
0: então,
2: foi isso.
0: Então, graças à prefeitura aí, doar esse espaço, então agora a gente depende de vocês, vamos lá? Para poder sair, para ajudar esses meninos que totalmente não ganham nada, que fazem tudo, deixa o serviço de casa, que tem que às vezes fazer à noite, né? Porque de manhã vocês trabalham outro período em outra empresa, né? Também. Deixa de ser vindicado, deixa de estar lá com a família para estar ajudando essas crianças, esses jovens aí. E a gente conta com a ajuda de vocês também. Vocês querem deixar mais alguma colocação, gente? Mais algum agradecimento? Também pode ficar à vontade. O microfone está aberto para vocês.
2: Eu só queria agradecer o espaço, agradecer aos pais pela confiança, agradecer o espaço que você sempre nos cede.
0: Com certeza.
2: Muito generosamente.
0: Bom dia, Conte, vai estar sempre de portas abertas.
2: E é isso. Por hora, só agradecimento. Nós faremos uma viagem em breve a Porto Alegre do Norte.
0: Ah, sim.
2: E já queria agradecer também a todos que já estão, de alguma forma, participando dessa viagem.
0: Uhum.
2: A aceitação está sendo muito boa, graças a Deus.
0: Que bom.
2: Então, por hora só agradecimento.
0: E Porto Alegre já é agora?
2: Porto Alegre é em novembro.
0: Dia 1º de novembro. Dia 1º de novembro.
2: Isso.
0: Então, se alguém já puder ajudar, né? Já puder ajudar, viu, gente? Ah, o pessoal também arcar com essa viagem, porque não é fácil levar. São quantos alunos vocês vão levar, mais ou menos?
2: Cerca de 35 alunos.
0: Misericórdia, 35 alunos. Achei que só ia uns 5, mas são 35 alunos.
2: 35.
0: Então, gente, vocês precisam ajudar, tá? A gente precisa ajudar de alguma forma, tá bom? Eu espero que Deus toque no coração de cada um de vocês que tá ouvindo. Senhora Cleia, eu não tenho nenhum comércio, não, mas eu tô aqui na minha fazenda, tô aqui ouvindo, agora eu quero ajudar de alguma forma. A gente agradece. Entra em contato com a gente. Entra aí. Quero entrar em contato com você. Vai, que eu vou conversar com a Nayane, com o professor Daniel. Ajuda de alguma forma esse pessoal aí, que meu filho participa do projeto, tem condições de comprar o kimono dele. Meu neto também, a gente tem condições. Mas tem muitas pessoas que não têm condições lá dentro, né?
2: Isso, tem.
0: Eu quero parabenizar vocês de coração, viu, Nayane? Pela sua paciência, pelo seu cuidado com as crianças, que eu percebi lá que a gente olha no seu olhar e percebe que você faz por amor. O professor Daniel também da mesma forma. A gente vê que ele faz isso por amor, porque gosta mesmo, né? Vocês fazem isso porque amam, são apaixonados na profissão de vocês. Então, quero parabenizar vocês de coração, que vocês continuem nesse projeto lindo e pode contar com a gente da forma que a gente puder ajudar de alguma forma, a gente está aqui à disposição, tá?
2: Muito obrigada.
3: Eu queria agradecer o Tony Cleia, primeiramente a Deus, né, pela oportunidade, a sabedoria, a paciência que ele sempre tem me dado para poder estar à frente desse projeto aqui em Vila Rica. Quero agradecer ao promotor Dr. Rafael, ao Leonardo Borghesan, que sempre foi um parceirão com a gente aí. Agradecer às empresas que sempre fizeram o máximo para poder estar ajudando a gente,
0: sim,
3: a gente está participando desses eventos. Muitas vezes a gente pensa que é só um campeonato, mas ali talvez está um sonho de uma criança em participar daquilo ali. Então a gente fica muito grato a essas empresas que sempre apoiaram. Agradecer mais uma vez ao Anderson, né, ao João da Pá e a Dona Clema por essa parceria. Quero agradecer também a minha família, que sempre esteve presente, sempre me apoiou e sempre me motivou a estar ali, né, na frente do tatame ali. E agradecer a Nayane, principalmente, que é a minha aluna mais antiga, primeira aluna minha, uma das primeiras, né, aqui em Vila. Hoje atual é só você, né?
2: Só eu. Primeira,
0: Eu quero fazer parte, viu, Nayane? Eu quero ir lá, gente, eu quero.
2: O convite tá feito.
0: Para ela me dar umas quedas lá. Eu preciso lá para ela me dar umas quedas.
3: A gente começou ali na pracinha da feirinha, né, com o Muay Thai. E ela foi através dela e da Lib Rayane que me procuraram, né, para começar as aulas, né? E a gente começou ali na pracinha da feira ali. E foi, se eu não me engano, em novembro, outubro de
0: 2020. 2020. Muito tempo.
3: E já tem uns 2 aninhos já.
0: Uns 6 anos.
3: E a Nayane me acompanha até hoje. Tem alguns outros alunos, o Nixon também, que é mais antigo, mas assim que sobreviveu.
0: Eu amo aquele Nixon, gente.
2: Ele é um amor. Ele
3: assim,
2: é um
3: eu quero agradecer muito a Nayane por essa parceria que eu digo, né? E quando a gente foi reabrir o projeto agora, eu mesmo estava desmotivado por muitas coisas, e então eu cheguei, conversei com os meus alunos graduados, falei, eu infelizmente eu não posso estar 100% à frente igual eu sempre fui, eu consigo reabrir o projeto, mas eu preciso da parceria com vocês, porque eu não consigo estar à frente dos 3 horários que eu sempre estive. Hoje eu abri uma empresa, né, então
0: sim,
3: estou trabalhando e focado, até porque a gente abriu essa empresa no intuito de manter o projeto, para poder ter uma renda maior.
0: Trabalhando para ajudar o projeto,
3: hoje,
0: né?
3: E assim, aí com as dificuldades, foi muita dificuldade, a gente acabou desmotivando. E eu cheguei neles, falei com eles, eu não consigo hoje tocar esse projeto sozinho.
0: Sim.
3: E a Nayane abraçou 100%, o Guto também, o professor Wilk, professor de capoeira, de educação física também. Sim, sempre estiveram por trás dos holofotes, digamos, mas sempre me empurrando ali quando me vê desmotivado. Então, quero muito agradecer a eles e toda a equipe, né, da CT Esparta, que sempre deu o suporte pra gente estar continuando. Existe altas e baixas, a gente sabe, hoje tudo na vida tem. E se a gente não tiver uma equipe, se a gente não tiver pessoas ali por trás te apoiando, a gente acaba não conseguindo e desistindo.
0: Exatamente.
3: E eu agradeço a todos por não ter deixado eu desistir, porque é um sonho, é uma realidade que eu vivo intensamente. Meus filhos amam aquilo ali, minha família, minha esposa também, que sempre está do meu lado. Meus pais, meu irmão, trouxe todo mundo para bagunça.
0: Para então, bagunça.
3: Hoje,
0: aquela bagunça boa, né?
3: Isso. Eu quero agradecer todas as pessoas que estão. Muitas vezes a gente vê, a maioria das pessoas vê eu, né, como à frente do projeto, mas saibam todos que por
0: tem
3: trás
0: muita gente ali por trás.
3: Envolvida.
0: Então, parabéns a você, parabéns à sua família. Mais uma vez, Anaína, também parabéns a vocês dois. Que Deus possa aí, com certeza, continuar tocando no coração de vocês, para que tá ajudando mais crianças, né, a cada dia que passa. E tocar no coração de você, amigo comerciante, você empresário, que pode ajudar também, tá? Johnny Clare, pede contato que eu vou estar passando para vocês. Quiser que eu vou passando para vocês também no WhatsApp, pode pedir para mim que eu passo para vocês com muito carinho, tá? Mais uma vez, obrigado pela oportunidade. Você está aqui no Bom Dia Conte, tá?
3: E agradecer você também pela oportunidade.
0: A gente que agradece. A gente que agradece. E eu quero estar filmando. Pessoal que me acompanha na rede social, eu assim que eu tiver um tempinho, eu vou estar lá mostrando o projeto para vocês. Vou filmar tanto as crianças como os meninos também, mais adultos um pouquinho. Eu quero estar mostrando para vocês o projeto na minha rede social também, que vocês vão acompanhar e conhecer, né?
3: Lembrando e convidando a todos que não é só para crianças, adultos.
0: Sim.
3: Independente, tem gente que fala, ah, mas eu tenho um joelho quebrado, tenho uma perna.
0: Eu posso ir com esse joelho meio lascado assim? Pode. A Nayane vai ter cuidado com ele, então eu vou.
3: O Muay Thai é um pouquinho mais, digamos que exige mais. O Jiu-Jitsu já é uma parte mais. O jiu-jitsu é adaptável para qualquer tipo de pessoa, para qualquer tipo de deficiência que a pessoa tem. Tem o para-jiu-jitsu também, que é o jiu-jitsu para-desportivo, cadeirantes, deficiente de membro superior, membro inferior, deficiente visual. Tem todo tipo, todo suporte e tem as adaptações. Ou seja, se você não tem um braço, você pode treinar. Se você não tem uma perna, você pode treinar. Se você não tem mobilidade de uma perna, de um braço. Então,
0: de alguma forma, você pode treinar.
3: Para todo tipo de pessoa. Para vocês verem, eu sempre gosto de relembrar isso, que dentro do campeonato mundial eu perdi com um cara 100% cego. Então, assim,
0: sério?
3: Não é só, ah, tá tentando motivar, não. Realmente, o dentro do jiu-jitsu tem essa opção. Então, idade, não tem idade, cara. Se você não quer competir, você quer só um exercício físico, tá convidado também. Independente da idade, vai ter. Ah, mas eu não consigo fazer o treino de uma hora. Faça meia hora, vai lá,
0: faça meia
3: a parte
0: hora
3: de alongamento. Tem muito alongamento, tem muita. E o exercício melhora. Eu, dentro desses 3 meses que eu fiquei parado, eu tô tendo que voltar quase do zero. A coluna travou, as pernas travou.
0: Eu imagino. Peso, então, misericórdia. Assim, a Nayane, eu falei assim, eu preciso. A Nayane afinou horrores, eu preciso. Eu preciso afinar.
3: Tem essa oportunidade. E pode estar indo lá procurando a gente lá, que tem sim. Ah, mas eu não consigo mexer o meu braço direito. A gente vai adaptar
0: todos. E logo você vai conseguir movimentar.
3: Não é essa, mas ela consegue fazer todos os tipos, todos os movimentos que as pessoas fazem, ela consegue fazer.
2: Com uma deficiência vai conseguir fazer.
3: Porque ela é adaptável.
2: É completamente adaptável. E sem contar as pessoas com. A gente está falando aqui de deficiência física.
0: Sim.
2: E ainda tem as neurológicas.
0: Sim, eu vi que tem autistas.
2: Nós temos
0: as autistas. Crianças também autistas. Eu conversei com eles lá ontem, eu esperando o Gael, e eles, tia, e eu conversando com eles, aí eles estavam falando na escola, uma briguinha que teve na escola lá, né? Tudo contando lá fora.
2: Eles contam horrores a vida
0: Sim.
2: deles.
0: É porque ela me chamou de autista, não sei o que eu falei. Eu falei, claro, você revidou, né? Porque, né? Mas com educação, tem que ter respeito. Sim, mas porque eu falei, tá certíssimo. Eu tentando aconselhar, mas se for aconselhar do meu jeito, é claro que não vai ser certo. Então tem que aconselhar do jeito de vocês.
2: Nós temos alguns autistas. Tem criança com TDAH, tem, enfim, o fato da pessoa ter uma deficiência X ou Y não impede.
0: Olha aqui nossos ouvintes, ó, a Emma colocou, esse projeto é maravilhoso, a Radassa participava dele, tô doida para voltar de novo. E se precisar de alguma ajuda, de alguma coisa, pode contar comigo também. Andressa, obrigada, viu, minha querida, que Deus abençoe você grandemente. Com certeza vai precisar, a gente vai precisar muito, porque tá saindo agora com 35 crianças, jovens e adultos também para Porto Alegre do Norte, tá? Então, a gente precisa muito da ajuda de vocês. Se vocês puderem entrar em contato no 66-984-09-8683 ou no 66-992-10-4743. Você pode falar aí com os coordenadores aí desses meninos maravilhosos. Obrigada mais uma vez, viu, gente?
2: Nós que agradecemos.
3: Só nós que agradecemos e tenha uma boa tarde, bom dia.
0: Bom dia, né? Um excelente dia pra todo mundo. E até a próxima. Em breve posso trazer eles aqui pra fazer agradecimentos a vocês, que com certeza... Do jeito que as pessoas de Vila Rica, o coração das pessoas de Vila Rica, região, Brasil, mundo que tá ouvindo também, pode tocar no coração de cada um que tá ouvindo aí pra poder ajudar de alguma forma, tá bom? Um beijo grande pra vocês e eu vou tocar música? Isso. Já já eu volto, tá, gente? É rapidão.

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1: E agora vamos falar de um assunto que pode deixar alguns pais de cabelo em pé, mas que é, na verdade, um ótimo sinal. Os amigos imaginários. Pois é, se seu filho tem um amigo invisível, pode comemorar. Isso significa que ele é uma criança muito criativa, viu? E ó, crianças bem inteligentes costumam ter esses amigos. É normal, especialmente para os primeiros filhos, que às vezes têm menos companhia. E sabe de uma coisa? Eles usam esses amigos para aprender sobre o certo e o errado. Tipo quando a culpa é do Marcelinho, né? Não precisa brigar. Só explique que quebrar o brinquedo não é legal, que precisamos dar valor às coisas. Ele vai entender, e o Marcelinho talvez até leve uma bronca da própria criança. Fiquem tranquilos e aproveitem essa fase.
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Olha só, uma dica que faz toda a diferença. Já pensou em trocar os brinquedos do seu amiguinho de vez em quando? É simples, mas ó, mantém o interesse lá em cima, estimula a curiosidade. Pequenas novidades no dia a dia ajudam demais no enriquecimento ambiental, viu? E falando em cuidado, a limpeza do ambiente onde o seu pet vive é essencial. Ajuda a evitar odores, afasta as bactérias. Um espaço limpo é sinônimo de conforto para eles. Pode apostar. Ah, e já percebeu como o rabo do seu bichinho fala? Ele é um termômetro de emoções. Pode mostrar felicidade, medo ou até ansiedade. Observar esses sinais ajuda a gente a entender melhor o que se passa com eles. Fica ligado, porque tem mais dicas especiais do Momento Pet vindo por aí, na próxima parte do nosso programa. 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
3: Vamos conferir agora as previsões para mais três signos do zodíaco. Começando com Libra.
2: Libra, Escorpião, Sagitário.
3: Atenção aos medos e conflitos que prejudicam seu desenvolvimento no trabalho. A rotina e o cuidado com a saúde pedem mudanças, viu? Mas você está com os pés no chão, com um senso de realidade essencial para o autoconhecimento. Sua cor do dia é violeta e o número 18.
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3: Agora, Escorpião. É importante analisar as expectativas que vem nutrindo com amigos ou a forma de executar seus projetos. O cenário, meus amores, aponta distorções de fatos e algumas mentiras. Busque analisar as oportunidades e, claro, expressar seu conhecimento. Assumir responsabilidades é a única forma de transitar favoravelmente. Sua cor do dia é verde e o número 2.
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3: E para Sagitário, você pode estar um pouco confuso, com tendência a distorcer as situações. É importante ampliar sua visão sobre a carreira e o futuro, pois a limitação está em suas crenças. As relações familiares necessitam de cura. Mas a boa notícia é que os caminhos estão abertos para estruturar a vida financeira. Que maravilha! Sua cor do dia é rosa e o número da sorte, 60.
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1: 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E a gente tá de volta com Novelas. Agora vamos mergulhar de cabeça nos acontecimentos de Por Você. Olha só o que vem por aí no capítulo de hoje. A Glorinha vai ter um pepino danado na escola e acaba suspensa, mas a Hannah chega pra dar aquela força pra amiga. E a Vanessa, sempre aprontando, tenta afastar a Bela de programa assistencial do hospital. Ah, e ela ainda coloca minhoca na cabeça do peixe pra ele procurar um advogado pela guarda dos irmãos. Mas o bicho pega mesmo quando a Bela e a Yara fazem uma descoberta chocante. A Julie tinha falado com o Haroldo antes do acidente. Que mistério é esse, gente? E em instantes, o Novelas volta com os destaques imperdíveis de Quem Ama Cuida.
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Alô, alô, turma mais que especial! Que alegria imensa começar mais uma parte do nosso Momento Pet. Pets são únicos, né? E por isso, um lembrete importante. Respeite o tempo do seu animal. Cada um tem um jeitinho, uma personalidade diferente. Não force situações de medo ou desconforto. Com carinho e paciência, o vínculo só se fortalece. E falando em cuidado, vamos passear? Em dias quentes, o sol forte pode machucar as patinhas. Prefira o começo da manhã ou o fim da tarde. Pequenos cuidados evitam grandes problemas, viu? Ah, e pets também adoram rotina. Horários fixos para alimentação, passeio e descanso deixam eles mais tranquilos, reduzem a ansiedade. Isso melhora muito a convivência em casa. Um abraço do seu amigo Lineu Silva e até a próxima!

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2: 10:39.
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15: Dez horas e 42 minutos, agora devido à entrevista. Vou trazer um pouquinho para atender vocês aqui. Agora vocês estão me ouvindo agora, 10h42, gente, devido à entrevista, vou trazer um pouquinho para atender vocês. Mas deixa eu continuar atendendo aqui. Bom dia, dona Celeste, tudo bem?
2: Bom dia, Johnny. Bom dia, Rádio Conde. Bom dia a todos os funcionários. Uma quinta-feira abençoada, cheia de paz e muita luz. Eu gostaria de ouvir a música com a Marília Mendonça e a Roberta Miranda, Os Tempos Mudaram. Ofereço para a dona Nena, para o Joel, para vocês aí da rádio e para todos que gostarem da música. Fica com Deus, um grande abraço e aquele axé para vocês.
15: Abraço, dona Celeste. Beijo grande, tá bom, minha querida? Bom dia, dona Santina, tudo
16: bom
15: bem?
16: Bom dia, Johnny, tudo bem?
15: Né? Tudo jóia. Bem.
16: Toca música, hoje eu vou na sua casa. É aqui para nós curtir, para minha família, para sua família e para os ouvintes que estão na sintonia, que gostaram da música. Beijo, bom dia, que Deus abençoe todos nós, que dê força.
15: Amém, minha tá querida.
16: Bom? Saúde, paz, amor. Fique com Deus. Tchau, beijo.
15: Com Deus também, beijo grande, aquele abraço. Bom dia, Johnny, sou o João Ricardo, quero participar do sorteio, tá participando? Eu tenho 9 anos. João Ricardo, manda o nome completo, tá bom? Um cheiro pra você, meu amor. Bom dia.
17: Bom dia, tia Johnny. Eu também quero participar das crianças.
18: Do sorteio das crianças.
17: Do sorteio das crianças. Isabela Oliveira Brito. Quanto? 6 anos.
15: Um beijo pra você, meu amor. Tá participando, tá bom? Semana que vem tem sorteio pra vocês. Bom dia, Johnny. Tudo bem? Tudo? Por aqui tá tudo bem. Hoje, gratidão. Deixa eu ver aqui pelo... Novo ciclo, 65 anos. Ó, Irene, tá aniversariando hoje, meu amor. Que Deus abençoe muito a sua vida e que seu dia seja muito especial, assim como você é, tá, Irene Haas? O resto de programação do Bom Dia aqui vai especialmente pra você, tá, minha gata? Feliz aniversário pra ti. Bom dia, Lenilde, tudo jóia?
19: Bom dia, bom dia, bom dia, flor do dia. Tudo bem? Como é que você tá, minha gata? Tudo na paz de Cristo?
15: Eu tô
19: tudo
15: ótima.
19: Bem, graças a Deus. Passando aí só pra pedir a próxima música, né? Pra oferecer pra todos que estiverem na escuta do programa. E dizer que nós estamos bem, né, Johnny? Graças a Deus, tô livre da dor de cabeça, de enxaqueca. Só agradecer a Deus por tudo. Vamos embora. Tamo junto e chama na boca da onda.
15: Amém, amém. Graças a Deus. Bom dia, Terezinha.
20: Oi, bom dia, Johnny. Aqui é a Terezinha, aqui da Vila Nova. Me manda aquela música na casa da vovó. Hoje é dia dos idosos, mas eu boto a música que era na casa da vovó. Tá bom? Tô bom dia, com Deus.
15: Bom dia, minha linda. Aquele abraço. Bom dia, bom dia, Maria Antônia.
21: Coração, eu quero aquela música de Renan e Raí, aquela mesa de bar. Eu ofereço pros meus filhos, pros meus netos, meus dois netinhos, pra você, pra Ângela, pra Dayara e pra Poliana. Pra Ângela na Fazenda Santa Luz. Um abraço, coração.
15: Um abraço pra você também, minha querida Maria Antônia Silva. Bom dia, bom dia. Deixa eu ver aqui. Cadê o áudio da Andressa aqui em cima?
22: Bom dia, Rádio Conte. Bom dia, Nicole. Bom dia. Passando pra uma ótima, excelente, maravilhosa dia. O trocinho aí já demora a aparecer. Quando aparece, caçando confusão.
15: A Leinha.
22: E aí, minha amiga Leinha. Obrigado por lembrar de mim, minha flor. Deixa o passarinho cantar, Leinha. Deixa o passarinho cantar. Toca aí, se der tempo, uma do Bombadão aí. Oferece aí pra minha amiga Leinha. Falou? Tchau, obrigado.
15: Abraço pra você, minha querida. Tchau, obrigada. Bom dia, Ana Lídia.
23: Bom dia, tô sumida, né? Mas tô nas correrias.
15: Tá sumida.
23: Tô tendo problema de saúde. Mas tô por aqui. Cheguei. Um ótimo dia. Bota Jamiles pra mim no gospel. Se ainda tiver como encaixar, então, que botar eu escuto. Obrigada.
15: Melhoras pra você, Ana Lídia. Beijo no teu coração, minha querida. Bom dia, Vanderleia.
24: Oi, Johnny. Bom dia. Também quero participar do sorteio.
15: Abraço pra você, minha querida. Bom dia.
25: Bom dia, Johnny Cléia. Tudo bem?
15: Tudo jóia, graças a Deus.
25: Manda uma música aí pra mim com Nando Moreno. Do outro lado. Como é que é? Boteco da Esquina. Eu ofereço para todo que estiver ligado, em especial a você, e quero fazer parte do sorteio.
15: Obrigada, abraço para você, do Bar da Esquina, vai cantar para você daqui a pouquinho, Dona Moreno, tá bom, minha querida? Bom dia, Marili, no Paraná, tudo bem lá em Londrina, no Paraná?
26: Bom dia, como é que tá Vila Rica? Londrina está muito chuvosa hoje.
15: Oh, manda para cá.
26: Mas tá bom, tudo certo. Eu quero oferecer todas as músicas hoje pro meu irmão José Rodemar, para ele que ter tudo certo. Na vida dele, e para Janaína, para Maria Luísa, para o Júnior, para todos da rádio, tá bom? Ofereço o programa
15: Beleza.
26: A todos para vocês.
15: Obrigada.
26: Fica com Deus, bom dia.
15: Um cheiro para você, Marili, bom dia, Francilene Mendes, tudo bem com você, minha querida? Bom dia, Gertrudes.
27: Bom dia, John, tudo bem com você?
15: Tô bem, graças a Deus.
27: Marciano Mirage, ofereço para você, ofereço para Camille lá em Porto Nacional, para Piriguete. Para a dona Francisca e para quem gosta da mesma. Um bom dia, uma boa quinta-feira, muita saúde, paz e amor e felicidade.
15: Um beijo para você, minha querida Gertrudes. Beijo grande. Oi, dona Lídia.
28: Bom dia, Johnny. Tudo bem com você?
15: Tudo bem, graças a Deus.
28: Uma música de Gustavo Mioto aí, a sua escolha. Eu ofereci para a dona Marlene, para a Lisete, para a Eliane, para a Gabriela, para a Lília e para o Davi, que hoje está de aniversário. Que Deus abençoe ele com muita saúde, muita paz e muita alegria.
15: Amém, amém. Feliz aniversário para o Davi. Bom dia, Johnny. Quero participar do sorteio. Hilary Pereira. Bom dia, Yasmin.
0: Bom dia pra você.
15: Dona Isabel Crispim.
0: Bom dia pra todos. Bom dia. Fique com Deus.
15: Com Deus também, minha linda. Aquele abraço. João Ricardo Soares já está participando, meu amor. Aquele abraço. Bom dia.
1: Bom dia, Dona Estreia. Povo da Conta. Elis Regina. Queria pedir a música, um jantar para Jesus. E oferecer para minha família, para todos que estiverem na escuta e para vocês aí da rádio. Uma quinta-feira abençoada a todos vocês. E um bom dia.
15: Bom dia, aquele abraço, Elisa. Um beijo no teu coração, tá bom, minha linda? Daqui a pouco até no mais, tá, gente? Oxe. Monte do Vaqueiro, fim do nosso amor, 10h48.

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1: Vamos conferir agora as previsões finais do zodíaco.
0: Capricórnio, Aquário, Peixes.
1: Capricórnio, seja claro ao se expressar com parentes. O cenário mostra que você pode não se sentir tão encaixado em certas convivências. Com maturidade, fará concessões importantes para seu desenvolvimento. Cor vermelho, número 37.
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1: Aquário, analise bem a administração dos seus recursos. O céu indica prejuízos por exageros ou negligências. Atenção a documentos, heranças e pensões. Essa experiência o levará ao amadurecimento emocional. Cor dourado, número 54.
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1: E para fechar, peixes. Você pode estar com crenças e ideias que limitam seu progresso. Medo e ganância devem ser considerados. Analise a experiência, seus projetos seguem em alta produção e crescimento. Seja sábio e coerente. Cor branco, número 30. Muito obrigado pela sua companhia. Espero você no próximo programa com novas previsões e muita energia positiva. Até a próxima.
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0: Só quem é dessa época vai entender, a gente, a emoção da Xuxa descendo a nave. Ai, mas era tão bom. Tinha o Praga. Vários, como é que, vários personagens lá que tinha, né, no, quando fazia a abertura do show da Xuxa. A época que a gente, que era tão bom assistir ali a Rede Globo. A época que era boa, né? TV Globinho, era tão bom. Não inclui você dessa época, meu amor. Mês que vem eu já faço 45 anos, armaria. E como sou? Vou faturar e já volto, tá, gente? Bom dia, minha querida Rosângela de Souza Dantas, tudo bem? Tá ouvindo a programação? Aquele abraço, tá participando do sorteio, tá? Beijo grande pra ti. Eu já volto já com muito mais música pra vocês. É o momento gospel, tá, gente? 10h59 agora. 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

Somente em Ti nós encontramos a verdadeira vida, a vida eterna. Por isso, para onde nós iremos, Jesus, se não for para cada vez mais perto? O que faremos nós, Jesus, se não Te amarmos cada vez mais?

0: estiver, os olhos do Senhor tudo vê. Aleluia. Que coisa linda, Jesus. Muito obrigado, Senhor.
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2: 11:30.

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11 horas e 36 minutos, 11h36 aqui no nosso Bom Dia Conte. Eita, gente, passou tão rápido hoje, não passou as devidas entrevistas, atendimentos também. Vou deixar tocando a porrada de música pra vocês. Amado Batista, Roberta Miranda, Marciano, Nando Moreno, Zezé de Camargo, Gabriel, o pensador vai cantar na casa da vovó também, Renan e Raí, um monte de moda pra vocês, tá, gente? Fiquem todos com Deus, uma ótima quinta-feira pra todo mundo. Eu tô de volta, se Deus permitir, às 8 em ponto amanhã. Eu sei que Ele vai permitir, tá? Fui!

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0: Rio Negro e Solimões.
1: Vai, boiadeiro!
0: Na castela, o que que...

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4: Uma hora.
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0: Jesus do céu! Nossa, eu ganhei meu presente de aniversário, de Natal, de Ano Novo, de casamento, não quero porque eu não vou casar mais.
1: Carinho de vocês pra paz.
0: Obrigada, gente! Valeu, Tóquio! Deus abençoe, de Paulo e Paulinho, amo vocês. Dá um beijo, meu amor.

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1: 1:41.
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14 horas e 4 minutos. Muito boa tarde. O relógio no comando está marcando 14 horas e 4 minutos da tarde. Está começando agora o seu Vem Com A Gente, o programa que agita sua tarde na rádio, que é o xodó do Brasil. Até as 6 da tarde, eu faço companhia para você no seu trabalho, no carro, em casa ou no trecho. Olha só que dia especial, né? A folhinha virou. E nós estamos abrindo mais portas desse mês de outubro. Mês novinho em folha, com cheirinho de renovação e novas metas. Que as nossas próximas semanas cheia de ritmo alto astral e muito sertanejo no peito. São 4 horas de muita música boa, interação e aquela energia chucra que você já conhece. Já salva aí nosso WhatsApp, que é o 66-3554-2266. Manda o seu alô. Tá na hora de esquentar a sua tarde. Vem com a gente. 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E vamos começar a nossa tarde com o Ícaro e Gilmar.

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3: 2:20.
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0: 14h27, voltamos. 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E vamos de participação. Boa tarde, Samuel Pacheco. Tudo bem com você, meu amigo?
1: Ô, Poliana, boa tarde. Tudo jóia? Começar a nossa tarde aí. Toca Rio Negro e Solimões aí pra nós.
0: Aham.
1: Pode ser aquela no fim dessa estrada aí pra nós.
0: Ok.
1: E outra sua escolha aí, bem animada pra nós.
0: Tá bom.
1: A outra pode ser aquela Tô Por Aí.
0: Aham.
1: Completar as duas aí. Tô Por Aí e... no fim dessa estrada pra nós aí.
0: Ok, meu amigo.
1: Estamos por cá, agarrado, trabalhando aqui, ligadinho na conte.
0: Tá
1: todos
0: certo.
1: Os dias, domingo a domingo.
0: Eita.
1: E desde as programas do lado, das 5 da manhã, 6 da manhã, até no final do seu programa, às 18. Nós estamos por cá. Tem vez que nós entra no programa da noite, no TC na conte.
0: Eita, que coisa boa, Samuel. É muito bom, viu, ter vocês aqui com a gente. Porque sem vocês a gente não é nada, né? Mas é muito bom, muito gratificante. Então voltamos já. São 14 horas e 29 minutos. Vamos de Rio Negro e Solimões.

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0: 14 horas e 49 minutos. 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E vamos de participação. Boa tarde, Naldo. Tudo bem com você, meu amigo?
1: Boa tarde, Ponte. Boa tarde, Pauliano. Pauliano,
0: Boa
1: bota uma
0: tarde.
1: banda do vaqueiro. Ofereço pra vocês aí da rádio, todos gostaram mesmo. Tchau e obrigado.
0: Tchau, obrigada, Naldo. Eu escolhi um aqui. Espero que você goste, tá? A Débora, a Rita também tá aqui conosco. E a pedido do Elgner, né? Do Chitãozinho Chororó, jeito de peão. Boa tarde, pessoal aí da Torneadora Urso. Vamos de atendimento, vamos tocar assim, viu, Débora? O Márcio tá aqui com a gente também. O Lambão, boa tarde, Márcio. Tudo bem com você?
2: Boa tarde, boa tarde, boa tarde, Juliana! Estamos
0: Boa
2: aqui no
0: tarde.
2: Estradão, ouvindo seu programão, beleza? É o
0: Beleza, meu
2: Márcio Lampão
0: amigo.
2: falando. Toca aí pra nós. Chicote de luxo.
0: Aham.
2: Pode ser um chicote de luxo aí, da sua escolha aí. Nós
0: Ok.
2: estamos aqui sempre ouvindo seu programa, beleza, Juliana?
0: Obrigada a
2: Então,
0: você, Márcio.
2: boa quinta-feira. Manda aí pra todos os meus amigos aí que estiver na escuta aí, beleza? Falou, Juliana!
0: Beleza, meu amigo Márcio. Vamos passar assim. Vou escolher uma top aqui pra gente nessa tarde. A Marinette tá aqui. Boa tarde. Toca a música do Nando Moreno. Submissa a você. Eita, Marinette, que essa é boa, viu? Maravilhosa essa música. Então vamos de bonde do vaqueiro? Amar e amar. Espero que você goste, viu, Naldo?

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4: 3 horas.
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3: Oi, pessoal. Eu sou o Lineu Silva e você está no Autodicas. Nesta primeira parte, vamos de dica quente para o seu carro. Cuidado na hora de limpar o motor, hein? Água em sensores, módulos eletrônicos, alternador, bobinas, tudo isso é risco de pane. Produtos agressivos ressecam mangueiras e correias. Jato de alta pressão pode danificar chicotes. Em carros modernos, cheios de eletrônica, uma limpeza mal feita vira uma conta alta na oficina. Fique ligado, não sai daí. Na próxima parte tem mais dicas automotivas para você.

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0: 15 horas e 29 minutos. 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E vamos de participação. Boa tarde, Lídia. Tudo bem, minha princesa?
1: Boa tarde, Poliana. Tudo bem com você?
0: Tudo jóia.
1: Roda a música com Maurizan Rocha, Casinha de Palha. Eu crescer para você, para Dona Marlene, para o seu Natalino, para Eliane, para Gabriela, para Lília. Para todos que estiver ligadinho no seu programa.
0: Obrigada, minha linda. A Dona Eurípides está aqui também. Boa tarde, Dona Eurípides. Tudo bem com a senhora?
2: Juliana, boa tarde. Passa a música no espaço livre.
0: Aham.
2: Para curtir mesmo. Boa tarde.
0: Boa tarde, Dona Eurípides. É tão bom ter a senhora aqui conosco. Boa tarde, Elvânio. Tudo bem com você, meu amigo?
3: Boa tarde, Poliana. Passando aqui para desejar a última quinta-feira a todos. E pedir que você toque aí.
0: Aham.
3: Gastei meu dinheiro no cabaré com lamba saia.
0: Aham.
3: Agradecer para todos que estão na escuta do programa aí nessa tarde quente de quinta-feira.
0: Eita.
3: Valeu?
0: Tá quente mesmo, viu, Vânio? E vou mandar um alô pro meu amigo Gil Gomes, lá de Cachoeiras de Goiás. Boa tarde, meu amigo. Que bom ter você aqui conosco. Então vamos de moda. Vamos de casinha de palha.

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1: Fala, meu amigo, minha amiga do campo. O seu ponto de encontro com as informações mais relevantes do nosso agronegócio. E pra gente já esquentar os motores, vamos direto ao que interessa, porque a informação aqui é sempre fresca, direto da fonte.
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1: Uma consultoria importante aponta que o consumo de etanol anidro no Brasil pode ter um salto significativo nos próximos anos.
0: Agronejo.
1: Isso mesmo. A projeção é de um crescimento de 1,2 bilhão de litros, o que representa um aumento de 8,3% no consumo até 2027. A possível mistura de 35% de etanol na gasolina, que a gente conhece como E35. É um potencial e tanto para a cadeia produtiva do etanol, né? Um indicativo claro da força e da importância do nosso combustível renovável.
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1: Fique ligado, porque a gente volta rapidinho com mais notícias e análises para você. Não saia daí.
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5: 3h40.
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1: E aí, galera do Autodicas? Lineu Silva de volta para mais uma parte, cheio de energia e dicas para você. E já vamos direto para uma dica vital. Atenção no trânsito. Mexer no celular enquanto dirige, por exemplo, aumenta muito o risco de acidentes, viu? Uma distração de só alguns segundos pode virar uma situação bem grave. Se precisar usar o aparelho, pare o carro num lugar seguro, combinado? Em instantes, eu volto com mais informações e dicas quentinhas para você, aqui no Autodicas.
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0: 16 horas e 6 minutos, e 7 minutos agora. 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E vamos de participação. Boa tarde, Wilson de Jesus. Tudo bem com você?
1: Boa tarde, minha linda Dayara. Como é que tá, minha linda? Tudo bom? Nós está bem, graças a Deus. Tem mais meus filhos menores e meus netos. Minha
0: Que
1: linda, queria só
0: bênção.
1: essa música aí a música do cantor Amado Batista, Foi a Seca, o nome da música, beleza? Falei para vocês, família. Eu tô gostando da mesa, tá bom, minha linda? Um beijo.
0: Ok.

0: Quintou, né, minha linda?
1: Quintou, Wilson, quintou. Aqui quem tá falando é a Poliana Fernandes, tá? A Dayara vem aqui de vez em quando. Um cheiro, Dayara, pra você. Participa, Dayara. Tô esperando seu pedido, viu? Rian, boa tarde com você. Como que você está?
2: Boa tarde, Poliana, e boa tarde aos ouvintes que estão ligadinhos na Rádio Conte. Ei, Poliana, eu já quero ver a música de Jean Giovanni, Roupa de Lua de Mel, e ofereço para todos e todas que gostarem da minha, que tenham um ótimo dia e tenham uma ótima tarde abençoada por Deus, viu? Uma ótima tarde para todos e uma boa tarde.
1: Amém, Rian. Obrigada pela participação, meu amigo. Vamos ouvir moda? Agora são 16 horas e 9 minutos. Voltamos já. Vamos de Amado Batista, Folha Seca. Vamos.

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5: 4 e 18.
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0: Tô bom?
1: Demais, gente.
2: Rapaz do céu. Coisa linda. Obrigado, Chitãozinho Chororó, por essa oportunidade de estar cantando com vocês, né? Que maravilha, rapaz.
3: Obrigado a vocês, é um sonho Fernando Sorocaba.
2: Era
3: um sonho. Aqui, ó, né, gente?
1: Parabéns a toda a família aí. Chitãozinho Chororó. Que Deus abençoe. Obrigado, galera. Tchau, tchau.
3: Mais palmas aí.
2: Tchau, gente.
3: Obrigado, gente.

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2: E olha só, a gente sabe que o agronegócio não é só terra e plantação, né? Tem muita paixão envolvida.
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2: E uma das mais eletrizantes é o rodeio. Pra quem vê de fora, pode até parecer uma tarefa relativamente simples, subir num touro e ficar por alguns segundos. Mas, meu amigo, é uma das atividades mais desafiadoras que existem.
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2: Permanecer em cima de um touro, com aquela força toda, em movimento constante, exige uma técnica absurda, um equilíbrio de campeão e muita, muita coragem. Não é pra qualquer um, não. E é justamente por essa complexidade e por essa emoção que a PBR, a Professional Bull Riders, se tornou um dos maiores circuitos do mundo. É lá que os melhores se encontram para mostrar essa habilidade que vem do campo, da lida com o gado. E o Brasil, claro, tem um papel de destaque nessa história, viu? Recentemente, a gente soube que um brasileiro fez história, se tornando o maior ganhador de dinheiro na PBR. Isso só reforça o talento e a garra do nosso pessoal, que leva o nome do país lá pra cima, mostrando a força do nosso agronejo também nas arenas. É um orgulho ver nossos atletas brilhando em um esporte tão tradicional e que representa tão bem a nossa cultura.
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2: Com essa informação quentíssima do mundo do rodeio, a gente vai chegando ao fim desta parte do nosso programa. Continue ligado, porque já já tem mais agronejo pra você.
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0: 16 horas e 41. 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E vamos de participação. Quem está aqui conosco é a minha amiga Divina. Boa tarde, Divina. Tudo bem com você, minha linda?
1: Oi, Pauliana, boa tarde. Tudo bem com você?
0: Tudo
1: Juliana,
0: jóia.
1: rodei para mim ouvir com o Leonardo, copo de vinho.
0: Aham.
1: Eu ofereço para vocês e para mim ouvir. Um abraço, fica com Deus.
0: Um abraço, minha linda. Fica com Deus também. Vamos ouvir então sua música e voltamos já. São 16 horas e 44 minutos.

0: 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E eu tenho no meu. Puxa mais uma dessa, Fredão.
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1: 5 horas.
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14: Fala, galera. Que bom ter você aqui com a gente no Autodicas. E para fechar com chave de ouro, a nossa última dica para você cuidar bem do seu carro. A recomendação é abastecer sempre quando o ponteiro chegar a 1/4 do tanque. Isso evita o superaquecimento da bomba e reduz o risco de sugar sujeira do fundo. O Autodicas fica por aqui. Muito obrigado pela sua companhia e até a próxima.

contar bem direitinho como foi que aconteceu, o motivo em que a Lurdinha tão depressa morreu. Uma cobra venenosa em sua pele mimosa 11 vezes mordeu. Minha gente, esse caos agora ficou complicado. Lurdinha, depois de morta, veja só o resultado. Estava com a mão direita bem segura e bem fechada. Somente Paulinho pôde abrir a mão de sua amada. Nesta hora, Paulinho chegou no meio da multidão, abriu a mão de Lurdinha e caiu morto no chão. Na palma da mão da moça estava escrito com tinta escura: Paulinho

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17 horas e 26 minutos. Lei seca eleitoral. Domingo, dia 4 de outubro, das meia-noite às 18 horas, fica proibida a venda e o fornecimento e a distribuição de bebidas alcoólicas a qualquer título no município de Vila Rica, Santa Terezinha e Santa Cruz do Xingu. A medida foi determinada pela Justiça Eleitoral para o período de votação nas eleições 2026. Zona 16ª Zona Eleitoral de Mato Grosso. 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

0: 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E vamos de participação. Meu amigo Samuel Pacheco está aqui pedindo mais uma moda pra gente. Boa tarde, Samuel.
1: Juliana, toca mais uma pra nós aí, se possível. Eu acho que é com Francisco Coco, o nome do cantor.
0: Isso.
1: Aquela soleada com Francisco Coco. Você acha pra nós aí?
0: Vamos passar ela sim, Samuel. Boa tarde, Bruno. Tudo bem com você, meu amigo?
2: Boa tarde, Poliana. Aqui é o Bruno. Poliana, queria pedir uma música bem animada. Música gauchesca. Oferecer pra mim, pra minha mãe e pra minha avó.
0: Tá ok, Bruno.
2: Boa tarde, Poliana.
0: Boa tarde, Bruno. Bruno, eu escolhi um aqui. Espero que você goste, tá bom? Então vamos de Soleado, Francisco Coco.

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2: Alô, pessoal do campo e da cidade, que acompanha de perto o movimento do agronegócio. Aqui no Agronejo, a gente traz a informação que interessa, direto ao ponto, para você ficar por dentro de tudo.
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2: E olha só essa notícia importante que chega do mercado internacional. O preço da soja está operando em alta lá na Bolsa de Chicago.
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2: Isso mesmo, uma valorização que tem sido impulsionada e muito por um atraso.

0: prazo na colheita americana. É um cenário que sempre gera impactos por aqui e no mundo todo, você sabe bem. Os contratos com entrega para novembro de 2026, por exemplo, já mostram uma elevação de 0,50. É o termômetro do mercado se aquecendo, mostrando a dinâmica e a relevância do setor. Essa movimentação lá fora reflete diretamente na nossa produção, nas decisões dos nossos produtores e em toda a cadeia que move o Brasil. Ficar de olho nessas tendências é essencial para planejar, para entender o que vem por aí.
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0: Agradeço demais a sua companhia nesta parte do programa. Continue ligado na nossa programação. Um grande abraço e até a próxima.
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1: 5:38.
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7h45. 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Não vamos perder tempo. E eu vou oferecer uma música para a Valquíria, que está nos ouvindo lá do Inconfidentes, e para a Dona Maria do Carmo, que está lá no Tiradentes 1. Vamos ouvir moda da Valquíria, do Zezé de Camargo Luciano. E a Maria é amada de Deus. Voltamos já para encerrar a nossa programação de hoje, tá? Vamos então de Zezé de Camargo e Luciano. Dois corações e uma história.

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9: 18 horas e 1 minuto. E o relógio bateu 18 horas e 1 minuto. O fim da linha para o nosso encontro de hoje. O Vem Com A Gente, desde o começo de outubro, vai ficando por aqui. Mas nossa programação continua. Muito obrigada pela sua companhia, pelo seu carinho a cada mensagem no WhatsApp e pela audiência, que é o recorde em todo lugar. Amanhã, às 14 horas, em ponto, a gente se encontra aqui novamente para curtir muito o sertanejo e o modão. Fique na nossa sintonia. Um grande abraço e até amanhã. Cheiro e boa noite.

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1: 6:18.

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É isso aí, Vila Rica! Boa noite, amigo ouvinte, boa noite pra você sintonizado, acompanhando a nossa Conte FM 101,5. Mais uma edição do nosso Anoitecer na Conte já começou e até às 9 horas a gente segue juntos aqui na sintonia da Conte FM 101,5. Mandando aqui um alaozão pra todo mundo, um abraço pra todos que estão sintonizados. Eu aqui, Vinícius Verani, mais essa edição. E você já pode ir mandando seu alô a partir de agora no 3554-2266 pra concorrer à premiação já, que sai amanhã aqui no nosso programa, tá bom? A melhor parte da sua noite começou. Anoitecendo a Conte tá no ar e a gente segue juntos.

0: Atenção, crianças! Não fiquem na rua! O terrível homem mau está ali no bar.
1: Eu sou o homem mau. Eu sou mau, mau mesmo. Vendeiro, traz cachaça com farinha para todo. Vamos logo. Mistura esse negócio aí. É para todo mundo beber. Onde vai, moço?
2: Eu vou indo embora, eu nunca bebi.
1: E nem vai beber. E você aí? Como é o seu nome?
3: Meu nome é Pedro.
1: Era Pedro, agora é defunto.

0: Quem é o dono dessa porcaria aqui?
1: Sou eu, senhor.
0: Então, tá dormindo? Traz o uísque logo.
1: Não tenho uísque.
0: O que é que eu bebo, então?
1: Bebe leite.
0: Quem bebe leite é bezerro. Toma, aprenda a respeitar o homem mau. E essa mulher, de quem é?
1: Essa mulher é minha.
0: Era sua, agora é minha.

0: Então você veio me matar, não é? Quem é você?
1: Eu sou o famoso Billy Gancho. Por quê?
0: Pronto. Era Billy Gancho. Agora é defunto Gancho.

0: Então você é o delegado que veio acabar comigo? Qual é o seu nome, delegado?
1: O meu nome é Justiça. Você está preso, homem mau.
0: Quem é você para me prender, delegado? Fique sabendo que eu sou o homem mau, mau.
1: É, você era o homem mau. Agora é defunto mau.

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0: bora, retornando aqui com Anoitecer na Conte, agora já com a hora certa, 7 horas e 43 minutos. 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Bora aqui também, já agradecendo a dona Gertrudes, que já tá mandando o recado dela. Vai lá, dona Gertrudes.
1: Boa noite, Vinícius.
0: Boa.
1: Tudo bem? Vinícius, quer que você toque pra mim qualquer uma de Cigano Casa Nova. Ofereço pra vocês aí na rádio, pra mim curtir, né? Pra Piriguete lá em Porto Nacional, pra minha irmã Emília, pra dona Francisca, pro Rian, pro Bruno, Miriam, Andressa e seu Juvenil, e para todos do grupo do Vitrola, e para quem estiver ouvindo.
0: Agora, minha amiga, um abraço aí para a senhora, viu, dona Gertrudes? Está participando aqui do sorteio. Lembrando a galera aqui, os ganhadores das premiações que não retiraram, vocês têm até amanhã para pegar, senão a gente vai fazer o sorteio de novo, tá bom? Vamos aqui também já com quem, com quem, com quem? Vamos lá com o seu João Paulo, lá na Chácara do Grilo, mandando um alô.
2: Boa noite, seu Vinícius.
0: Boa!
2: Aqui é o João Paulo. Bota aí a Marinei, seu Malaquia preparou 5 pebas na pimenta. E ofereço para todos os ouvintes, para você, para todo mundo aí, viu? Valeu, seu Vinícius.
0: Valeu, meu amigo. Um abraço aí para vocês. Já vou mandar, tá bom? A Marinette também aqui, uma boa noite pra você, Marinette. Toca a música do Léo Magalhães, 2%. A gente já roda aí pra vocês também, seu Melé aqui.
3: Boa noite, Vinícius.
0: Boa.
3: Boa noite, ouvinte da Rádio Conte. Vinícius, roda pra nós aí aquela música de Amada Disso, Serenata da Montanha. Oferecer pra todo mundo que tá na sintonia do programa, né? Pra você, pra Bartolomeu, pra seu Juvenil, pra Zé Curubu. E a minha equipinha, assim, que eu gosto de falar o nome deles todos os dias, Dana Francisca, Miriam, Andressa da Torre, Garoto Rian, Márcio Lambão, seu Clemente e todos que estão na escuta do programa, quem gosta da mesma. Mamãe de Deus, o Serenato da Montanha.
0: Valeu, meu amigo, vamos mandar aí. Um abração, seu Melé, valeu pela sintonia. Também a Terezinha Aime aqui.
4: Oi, boa noite, Vinícius.
0: Boa.
4: Aqui é a Terezinha Aime, aqui da Vila Nova. Me manda aquela música, Vaquinha Preta. Aquela música. Pra minha família, pra tu aí, pra quem tá escutando o programa. Então, boa noite com Deus.
0: Outro pra senhora, aquele abraço, dona Terezinha. Aqui também é o Vicente, ó, o Vicente, vai lá.
5: Meu amigo Vinícius, rapaz, hoje você botou umas 3 músicas aí no começo do programa, top demais, hein? 100%.
0: Foi pra lascar o coração da galera.
5: É isso aí, meu amigo, tô por cá, sempre sintonizado, às vezes eu só não participo.
0: Ontem tá lembrando.
5: Bota pra nós aí uma com Tunique Tinoco, já que você tá com as músicas antigas.
0: Tonico Tinoco, qualquer uma, Vicente, já mandamos aí pra você, tá bom? É a escolha, né? Qualquer uma não, né? É a escolha, é o modo correto de falar. Abração pra você, meu amigo! Tá por aqui, né, ô Vicente? Já tá de volta aqui na nossa cidade. Tem também o Rianzão ali mandando o recado dele.
6: Boa noite, Vinícius. Boa noite aos ouvintes que estão ligadinhos na Rádio Conte. Ei, Vinícius, eu já quero pedir a música do Gian Giovanni, Roupa de Lua de Mel. E ofereço pra todos os ouvintes que gostarem da minha, que tenham uma ótima noite abençoada por Deus, viu? Vambora, que amanhã é um novo dia.
0: Valeu, Rian. Um abração pra você também, meu amigo. Fica aí na espera aí, viu, Rian? Amanhã, se não vierem pegar o prêmio aqui, eu vou Vou passar um pra você aqui, tá bom? Também aqui o Josuel, boa noite, toca a música do Cristiano Neves, Borboleta Azul. A gente já manda pra você. Aquele abraço. A Miriam também, lá no Caxangá, mandando um alô dela.
7: Ô, Vinícius. Boa noite, meu amigo. Boa. Tudo bem?
0: 100%,
7: né, Vinícius? Eu quero aquela música. Vai, meu amigo, vai ao encontro dela. Eu ofereço pra Heloísa, Andressa, John, Bartolomeu, Rian, Vinícius. É... O Melé, o Velho Chico, a mulher do Velho Chico e do mais, quem tá ouvindo a Rádio Conte, do Vitolo. Pô, meu nome não soltei, Miriam Aldenia Procopio. Vinícius, você sabe quem é que ganhou no programa de sábado? Sexta e sábado?
0: Sexta?
7: Que não deu pra mim ouvir, né? O programa no sábado, né? Mal do chá de fralda da Nenê. Tá bom, meu amigão. É uma lembrancinha simples, mas com o maior carinho, tá
0: quem
7: bom?
0: Ganhou, acho que já pegou quase todo mundo. Só ficou a Sheila e a Dona Neca que não pegaram até agora. O Miriam, o restante, eu acredito que já foi todos. Agora a lista aqui de cabeça é que eu não tô com ela. A gente já faz, já manda um alô ali na hora, né? Mas só tem dois, se eu não tô enganado ainda, pra pegar amanhã, entendeu? É o café e a xícara ali, no caso. Vamos ouvir um pouco de música? Vamos lá, daqui a pouquinho a gente tá de volta. Faltando agora já 11 minutinhos já pras 8 horas da noite. A gente ouve Cigano Casanova.

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4: 7:59.
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1: Vamos retornando aqui com Anoitecer na Conte. Agora 8 horas e 36 minutos em ponto. 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
1: E vamos aqui também com participação pelo WhatsApp da Conte. A dona Lourdes Dias manda o recado.
3: Vinícius, a Lourdes Dias toca a música pra nós, as mocinhas do interior. Oferecer a vocês e toda a minha família, para minhas amigas lá da roça, aqui da cidade, para quem gostar da mesma.
1: Na hora.
3: Uma ótima noite abençoada e protegida por Deus.
1: Pra senhora também, dona Lourdes, pra senhora e o maridão aí, viu? Um abraço pra vocês, excelente noite. O meu amigo Bruno Fernandes, o Perigoso, aqui mandando um alô.
4: Boa noite, meu amigo Vinícius.
1: Boa!
4: É o famoso Bruno,
1: é.
4: Bruninho das meninas bonitas lá da Paz, Vinícius. Queria pedir a música, Moreninha Linda.
1: Moreninha Linda.
4: Que te novo. Quero oferecer pra mim, pra minha mãe e pra minha avó. Se tivesse tempo, bota meu nome de sorteio, Bruno Fernandes Souza. Tchau, obrigado.
1: Tchau, obrigado, Brunão. Tem sorteio sim, a gente vai colocar seu nome aqui, viu? Um abração aí pra vocês.
5: Oi.
1: A dona Helena também, aqui já sintonizada.
6: Vinícius, boa noite.
1: Boa.
6: E aí, como é que tá você aí, o Bartolomeu? Tá todo mundo bom aí?
1: Graças a Deus.
6: Aqui tá tudo bem, graças a Deus. Tirando o calor,
1: hoje
6: né? Tá muito quente, meu Deus do céu.
1: Se não chover... Vinícius,
6: passa aquela música pra mim do outro lado da cidade, pode ser?
1: Agora.
6: Então tá bom. Põe meu nome no sorteio, Helena de Souza Dantas. Tá bom? Então tá. Uma boa noite aí pra você mais, Bartolomeu. Tá?
1: Valeu, minha amiga.
6: Um, Deus,
1: um abração, viu? Uma boa noite. Já mandamos, viu? Mandando aqui uma boa noite pro Valdivino também, que já tá mandando a mensagem dele aqui. Uma excelente noite pra você, Valdivino. A Miriam. Cadê a Andresa, hein? Falando isso agora que fui lembrar.
7: Pois é, meu amigão, mas é desse jeito mesmo. Esse juvenil sumiu mesmo, hein?
1: Eita. Eu ia perguntar ontem, ô Miriam, se ele não tinha te respondido, porque o único que conseguiu falar com ele foi tu.
7: Sábado vai ter programa, Vinícius?
1: Vai ter.
7: Pra mim. Não, achei tão ruim, fiquei esse dia sem participar do programa. Eu tava na vila e não tenho o aplicativo da Rádio Conte.
1: Não, mas sabadão agora tem.
7: Ainda bem que deu certo. Né? Cheguei ontem e aí eu consegui. Menos ouvi hoje, meu amigão. Aí eu quero aquela música, Giovanni Silvério Vai Galopando. Essa música é simplesmente pra você, tá, meu amigão?
1: Agora, vou mandar aí pra você, minha amiga. Não, mas sabadão tem novamente, pode ficar tranquilo. Inclusive amanhã, viu, vou encontrar com o Derquian, nosso amigo Derquian lá do Café Souza. E agora é a hora de nós enfiar a faca lá e pegar uns prêmios pra trazer aqui pra vocês, viu? Mas pode ficar tranquila que sabadão a gente tá por aqui a partir das 4, se Deus quiser, né? Vamos lá ouvir música então? Vamos lá com As Mocinhas do Interior, uma gauchesca e animada pra vocês, com Os Filhos do Rio Grande.

Isso aí, pessoal. Agradecendo aqui também a participação da minha amiga Francilene Mendes e mandando um alôzão lá pra dona Francisca. Um abraço. A gente encerra mais uma edição do nosso Anoitecer na Conte. Amanhã, com a permissão do bom Deus, 7 horas, a gente tá aqui com um sorteio pra vocês que participaram durante essa semana, tá bom? Forte abraço a todos. Fiquem com Deus, que eu irei com ele também. E na sequência já tem a Voz do Brasil.

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0: 8:58.
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